0: É, 20 anos depois de promulgada a lei, a história de Maria da Penha é reconhecida internacionalmente.
1: E abriu portas para que outras mulheres lutassem contra a violência doméstica.
0: Além de punir a violência física, a Lei Maria da Penha também ampliou o olhar sobre outros tipos de agressão.
1: Violência psicológica, patrimonial e sexual, por exemplo, foram reconhecidas com a lei criada há 2 décadas.
0: Vamos saber mais detalhes sobre a lei na reportagem de Márcia Fernandes.
2: Uma história de violência que marcou a vida de uma mulher e resultou na lei que hoje ampara outras vítimas. Nos anos 80, Maria da Penha sofreu 2 tentativas de homicídio pelo então marido. Na primeira, ele atirou contra as costas dela, o que a deixou paraplégica. Ele não assumiu a autoria do crime e alegou ter sido um assalto. Algum tempo depois, tentou eletrocutá-la. O caso virou uma longa batalha judicial que durou cerca de 20 anos e foi parar na Comissão Interamericana de Direitos Humanos, que reconheceu a negligência do Estado brasileiro diante da violência doméstica. Maria da Penha tornou-se uma das principais defensoras dos direitos das mulheres no Brasil e deu nome a uma lei. Ela destaca a importância dessa lei na proteção às mulheres.
3: Ao longo dessas 2 décadas, milhões de mulheres romperam o silêncio, encontraram proteção, tiveram acesso à justiça, salvaram suas vidas. É como eu costumo dizer, a Lei Maria da Penha veio para resgatar a dignidade da mulher brasileira.
2: Já a advogada e doutora em Direito Público, Daniela Portugal, comenta que a lei, criada em 2006, mudou a forma de tratar a violência doméstica no país.
4: Durante muito tempo, acreditamos que a violência contra a mulher seria somente a violência física. E a gente passa a ter uma consciência maior para outras formas de violência que são expressamente referidas na lei, como é o caso da violência patrimonial, da violência sexual, a violência moral, a violência psicológica.
2: A Lei Maria da Penha vale para casos ocorridos na unidade doméstica, no âmbito familiar e em qualquer relação íntima de afeto, mesmo sem convivência. Além dos mecanismos para responsabilizar os criminosos, a lei criou medidas protetivas para as mulheres, como o afastamento do agressor do lar e a proibição de aproximação da vítima. O atendimento às mulheres em situação de violência também foi ampliado. A lei determina ainda que União, estados e municípios atuem de forma integrada para prevenir violências por meio de campanhas e atendimento policial especializado. A vítima tem direito a atendimento prioritário no SUS, na segurança pública e assistência jurídica. Leila Linhares é coordenadora da ONG Sépia, organização voltada para o fortalecimento da cidadania de grupos como as mulheres. Ela destaca o legado da Lei Maria da Penha.
5: Então é uma grande vitória esse legado de tirar da cultura a ideia de que violência contra as mulheres é um assunto privado e que o Estado não deve se intrometer.
2: Se você é vítima de violência doméstica ou conhece alguém nessa situação, procure uma delegacia de defesa da mulher ou qualquer delegacia. Busque também as orientações do Ligue 180 de atendimento à mulher. Em situações de emergência, a indicação é ligar para a polícia no número 190. Reportagem Márcia Fernandes.
1: A partir da Lei Maria da Penha, além da prisão e condenação de agressores, foram desenvolvidas políticas públicas para a proteção da integridade física, psicológica e patrimonial das mulheres.
0: Nós conversamos com a Secretária Nacional de Enfrentamento à Violência contra Mulheres, Estela Bezerra, sobre os avanços da lei e os desafios que ainda restam. Acompanhe. Secretária, muito bem-vinda à Voz do Brasil. Um prazer ter a senhora conosco novamente. 20 anos da Lei Maria da Penha, né? Queria que a senhora começasse destacando, então, pra gente quais foram as principais mudanças e os avanços promovidos pela lei.
6: Mariana, alegria minha de estar aqui novamente. A Lei Maria da Penha, que completa 20 anos, é uma lei que tira o Brasil da omissão à violência contra as mulheres, né? E que muda uma percepção cultural muito forte e que era danosa para metade da nossa população, que são as mulheres. Antes da Lei Maria da Penha, a cultura era quem, em briga de marido e mulher, ninguém mete a colher. E essa não intromissão do Estado fazia com que mulheres fossem executadas e ainda em muitas situações, como no crime do Dock Street, né, ter um argumento da mulher honesta e da morte em defesa da honra, do assassinato em defesa da honra. Então, esse tipo de modelo de civilidade, ele não era sustentável. O Estado brasileiro, ele é denunciado, né, na Comissão Interamericana de Direitos Humanos por conta do crime, da tentativa de crime de homicídio contra Maria da Penha, ali em Fortaleza, uma bioquímica, 3 tentativas, e o Tribunal de Justiça local se omite de fazer uma sentença justa. E aí o Estado brasileiro é condenado, e nesses 20 anos a gente vem avançando muito, mas encontrando novos desafios, que são as novas formas de expressão de violência contra as mulheres.
0: Ou seja, antes da lei, essa ideia de que em briga de marido e mulher ninguém mete a colher, ela ia até o judiciário mesmo, né? Ou seja, o próprio poder judiciário, o próprio Estado brasileiro encarava a violência doméstica como uma coisa da esfera privada do casamento, né?
6: Reprovava, não reprovava o agressor e ainda justificava, porque ele estava defendendo a própria honra, julgando a mulher, penalizando a mulher. Quem assiste ainda tem pelo YouTube os argumentos que eram utilizados no tribunal, dizendo que aquela mulher pediu para morrer.
0: Agora, ao longo desses 20 anos, secretária, a lei passou também por aperfeiçoamentos, novas discussões no Congresso, ela foi sendo modificada, né? O que a senhora destacaria como os aprendizados trazidos pela Lei Maria da Penha, em relação ao enfrentamento da violência contra a mulher?
6: Olha, a lei é muito completa. A lei, na medida em que ela foi, ela surge dessa penalização. O Estado brasileiro, anteriormente, na Convenção de Belém do Pará, que aconteceu aqui no Brasil, se obrigou a criar uma legislação, mas só em 2005, quando houve... 2004, quando houve a primeira Conferência Nacional das Mulheres, saíram 2 primeiros pedidos daquela conferência. Primeiro, a sanção da Lei Maria da Penha. Segundo, a criação de um programa de enfrentamento à violência contra as mulheres. Isso ali em 2004, 2005, 2006, o governo federal encaminhou a lei para o Congresso, ela foi aprovada. De lá para cá, ela teve muitas ameaças. Em 2012, a PGR encaminhou para o Supremo Tribunal Federal uma ADE, para poder o Supremo Tribunal Federal dizer que não existia inconstitucionalidade da lei. Recentemente, Maria da Penha, através de uma plataforma de informação, que é o Brasil Paralelo, eles tentaram desqualificar novamente Maria da Penha. Então, durante esses 20 anos, a lei também foi muito atacada, além de aperfeiçoada. Primeiro ativo dessa lei, ela fez com que o sistema de justiça criasse a vara de violência doméstica. Ela fez com que ampliasse as redes de delegacias especializadas das mulheres. Ela fez com que a gente ampliasse os mecanismos de acolhimento e de apoio à mulher. Então, casa-abrigo, centro de referência, Casa da Mulher Brasileira, vem tudo na esteira dessa lei. Qual o nosso maior desafio no momento? A lei saiu de entender que violência da mulher era agressão física e assassinato e passou a abordar violência moral, violência patrimonial, violência psicológica. Recentemente assimilou a violência vicária, né, a ela também, esse é um mecanismo. Ela também fez com que as medidas protetivas de urgência fossem criadas. Não existia medida protetiva que afastava o agressor do ambiente da mulher vítima de violência e, ao mesmo tempo, que fazia com que aquela mulher tivesse um tipo de acompanhamento e monitoramento da segurança pública para que não seja vítima de feminicídio. Então, todos esses mecanismos são inovações da Lei Maria da Penha, que foi considerada na ONU durante muitos anos, ela é a terceira lei com maior aperfeiçoamento. O que ainda não implantamos da lei? Não implantamos devidamente os mecanismos de prevenção. Agora, no ano de 2026, em março desse ano, o Ministério das Mulheres, com o Ministério da Educação, editou uma portaria para regulamentar a Lei 14.164, que leva à escola o tema do enfrentamento à violência contra as mulheres, e esta portaria encontra-se em processo de implementação no Conselho Nacional de Educação, e agora em outubro, porque é o prazo que as comissões têm, entregará o resultado de como isso será implantado do ensino fundamental, passando pelo ensino fundamental, médio, até o ensino universitário.
0: Só para a gente explicar aqui para o ouvinte, né, violência vicária que a secretária mencionou é quando o agressor usa um familiar, geralmente os filhos, para atingir a mulher, muitas vezes matando, para causar sofrimento, então, à mulher. Agora, secretária, para a gente encerrar e para celebrar a data, o Ministério das Mulheres está promovendo aí o Agosto Lilás, né? O que está sendo, então, promovido esse mês?
6: Olha, tem uma vedação aí por conta do período eleitoral, mas a violência contra a mulher é considerada uma atividade de interesse público. Então, além das várias ações de divulgação do 180, nós estamos realizando conjuntamente com o Conselho Nacional do Ministério Público, o CNJ e os estados brasileiros. Aí vai, hoje mesmo eu viajo para Belo Horizonte, onde junto com a Defensoria e o Ministério Público, o Ministério das Mulheres vai estar realizando um seminário. Nós temos a nossa ministra viajando o Brasil inteiro, mas nossa principal atividade para o Agosto Lilás são formações dirigidas a operadores de segurança pública e operadores de direito, para que a gente fortaleça o acesso à justiça. Então, o Ministério da Justiça, o Ministério das Mulheres tem estabelecido no Estado como um todo atividades de formação dirigida à Polícia Militar, à Polícia Civil, para operacionalizar a Lei Maria da Penha, para atualizar a Lei Maria da Penha, e, ao mesmo tempo, nós estamos apoiando os Estados a partir das organizações, as secretarias estaduais das mulheres dos Estados, para que essa agenda ela não só visibilize, mas ela apoie aquilo que a gente chamava de operação. Chamar e passou a ser a Operação Mulher Segura. A Operação Chamar acontecia só em agosto, tem um mutirão de mandatos de fazer efetivar e efetivar os mandados de busca, apreensão e prisão, que é aquilo que tem resultado numa diminuição do feminicídio. Nós hoje podemos celebrar porque a quantidade de registro de feminicídios ocorridos nesse primeiro semestre, em comparação ao primeiro semestre de 2025, nós conseguimos uma redução de 2,5. É uma redução ainda pequena, ainda tímida, mas isso significa que 19 mulheres deixaram de ser executadas. E a gente tem aí o desafio de avançar nos estados, na região Centro-Oeste, Sul e Sudeste. A região Norte e Nordeste baixaram vertiginosamente os indicadores de feminicídio.
0: Muito bem, nós conversamos com Estela Bezerra, secretária nacional de enfrentamento à violência contra as mulheres. Secretária, muito obrigada pela sua participação na Voz do Brasil mais uma vez.
6: Obrigada a você, Mariana, e obrigada também por tornar esse tema tão necessário e tão presente no cotidiano, na memória, na audição da população brasileira.
1: Oportunidades para mulheres que buscam qualificação.
0: Estão abertas as inscrições para 70 cursos de educação profissional e tecnológica durante o mês de agosto.
1: As capacitações são presenciais e distribuídas em 24 estados e com oferta de 8 mil vagas no total.
0: Os cursos abrangem áreas como administração, gastronomia, logística, saúde, beleza e turismo.
1: A ação prioriza mulheres acima de 16 anos em situação de vulnerabilidade social ou com baixa escolaridade.
0: Todas as informações estão disponíveis em gov.br/mec.
1: Foi registrada a queda de 37% nos alertas de desmatamento na Amazônia desde agosto do ano passado.
0: No Cerrado, o número de alertas recuou 7,8%.
1: Os dados foram divulgados hoje pelo Instituto Nacional de Pesquisas Espaciais.
7: A área sob alerta de desmatamento na Amazônia caiu cerca de 37% entre agosto de 2025 e julho de 2026. Os números divulgados nesta sexta-feira são do DETER, Sistema de Detecção de Desmatamento em Tempo Real, do Instituto Nacional de Pesquisas Espaciais, o INPE, e mostram também uma redução no Cerrado, como apresentou o coordenador do Programa de Monitoramento dos Biomas Brasileiros, Cláudio Almeida.
8: É uma queda de 7,8% com relação ao ano anterior, foram 5.119 quilômetros quadrados. O Cerrado vinha de altas sucessivas e pelo segundo ano seguido, dentro do DT, a gente mediu um valor menor, um valor de queda dentro do dado do desmatamento.
7: Por meio de imagens imagens de satélites, os dados do DETER produzem alertas diários para orientar ações de fiscalização e controle do desmatamento. Segundo esse sistema, 5 dos 6 estados amazônicos com as maiores áreas sob alerta registraram redução, com destaque para Mato Grosso, Amazonas e Rondônia. Já no Cerrado, as quedas mais expressivas foram observadas no Piauí e Bahia. Durante a divulgação, a ministra da Ciência, Tecnologia e Inovações, Luciana Santos, falou sobre o trabalho coordenado dos órgãos da União com os estados e municípios.
9: Uma atuação convergente, né, em que aqui a gente dá os dados em tempo real e, no mesmo momento, entrega aqui ao IBAMA para que faça ação e controle. E sem os prefeitos, sem os estados, né, mobilizados, não era possível também garantir isso.
7: O INPE também disponibilizou nesta sexta-feira os resultados do PRODES, Projeto de Monitoramento do Desmatamento na Amazônia Legal por Satélite, para os biomas Caatinga, Mata Atlântica e Pampa. Esse sistema realiza o levantamento anual das taxas de desmatamento. Os dados referentes ao período de agosto de 2024 a julho de 2025 mostram que na Caatinga houve redução de mais de 34% em relação ao período anterior na área desmatada. Já na Mata Atlântica, a área suprimida passou de 475 quilômetros quadrados para 402 quilômetros quadrados. Houve uma redução de mais de 15%. Também houve queda do desmatamento no Pampa. O bioma localizado no Rio Grande do Sul registrou um recuo de quase 42% em relação ao ciclo anterior. Reportagem Gabriela Noronha.
0: Agosto é mês de atualizar a carteira de vacinação.
1: A estratégia multivacinação conta com cerca de 20 vacinas disponíveis nas unidades de saúde para quem tem menos de 15 anos.
10: Durante todo o mês de agosto, crianças e adolescentes menores de 15 anos de idade poderão atualizar a caderneta de vacinação nas unidades básicas de saúde do país. Para a estratégia multivacinação, os estoques da rede pública serão reforçados, como explica o ministro da Saúde, Alexandre Padilha.
11: São mais de 20 vacinas de vários tipos de doenças. Tem vacinas novas que nem todos os pais já levaram suas crianças, como por exemplo a pneumovinte. E é importante os pais aproveitarem esse momento para atualizar a caderneta de vacinação das crianças.
10: Entre as doenças prevenidas pela vacinação estão tuberculose, hepatites A e B, difteria, tétano, coqueluche, poliomielite, rotavírus, pneumonias e meningites. Por conta do surgimento de um surto de sarampo em vários países da América, a vacinação contra a doença também está sendo reforçada, como destaca o ministro da Saúde, Alexandre Padilha.
11: Outros países do mundo pararam de vacinar, tiveram explosão de casos de sarampo. Os Estados Unidos estão vivendo o maior surto de sarampo dos últimos 35 anos da história deles. E esses casos vêm para o Brasil de forma importada. E se a gente não tiver com todo mundo vacinado aqui, tem risco de ter casos de sarampo, surtos de sarampo.
10: A mobilização nacional segue até o dia 1º de setembro. No dia 22 de agosto, um sábado, será o dia D de vacinação, com postos de saúde abertos em todo o país. É importante que os responsáveis compareçam à UBS com um documento de identificação da criança ou adolescente e a caderneta de vacinação física ou digital, disponível no aplicativo Meu SUS Digital. Reportagem Luana Karen.
0: O Dia dos Pais já é domingo, ainda dá tempo de comprar um presente, mas fique de olho para o que deveria ser uma alegria não virar dor de cabeça.
1: Na hora de comprar, é bom ficar atento aos seus direitos, como prazos de troca e a qualidade do produto.
0: E nas compras digitais, o cuidado deve ser maior. Confira os prazos, a reputação da empresa e desconfie de ofertas com valores muito abaixo dos preços de mercado.
1: Quem detalha pra gente é Thaís Araújo.
12: A Secretaria Nacional do Consumidor, a Senacom, orienta quem vai comprar presentes a tomar alguns cuidados para evitar problemas. A recomendação é pesquisar preços, conferir as informações do produto, verificar as condições de pagamento, prazo de entrega e política de troca antes de fechar a compra. Nas compras online, o consumidor deve conferir se o site é oficial, verificar a reputação da empresa e desconfiar de ofertas com valores muito abaixo dos praticados no mercado. Também é importante evitar clicar em links recebidos por mensagens ou redes sociais sem confirmar a origem. O Código de Defesa do Consumidor garante o direito de arrependimento para compras feitas fora de lojas físicas, como pela internet, telefone ou catálogo. Nesses casos, o cliente pode desistir da compra em até 7 dias após o recebimento do produto ou assinatura do contrato, com direito à devolução dos valores pagos. Já nas lojas físicas, a troca por motivo de tamanho, cor ou preferência depende da política de cada estabelecimento. Entre as principais dicas estão pesquisar preços, conferir as condições da oferta, observar o prazo de entrega e ter atenção redobrada nas compras online. Em caso de problemas, o consumidor pode procurar os PROCONs ou registrar uma reclamação na plataforma consumidor.gov.br. Thaís de Araújo para a Voz do Brasil.
13: Os efeitos do ciclone extratropical diminuem ao longo dos próximos dias, segundo o INMET, o Instituto Nacional de Meteorologia.
1: Mas, segundo o Instituto, a circulação associada ao sistema favorece a entrada de uma massa de ar frio sobre o sul do Brasil.
13: E a partir de segunda-feira, o ar frio alcança também São Paulo e Rio de Janeiro, porém com menor intensidade.
1: A Defesa Civil Nacional oferece um serviço gratuito para envio de alertas sobre situações de emergência diretamente ao celular.
13: Para receber, moradores podem enviar um SMS com o CEP para 40199 ou mandar um WhatsApp para 61-2034-4611.
1: No caso do Defesa Civil Alerta, basta acompanhar os avisos que aparecem na tela do celular. O sistema utiliza a rede de telefonia para enviar mensagens de texto e avisos sonoros para celulares em áreas de risco elevado.
13: E essas foram as notícias do governo federal.
1: Uma realização da Secretaria de Comunicação Social da Presidência da República.
13: Com produção da empresa Brasil de Comunicação.
1: Fique agora com as notícias do Poder Judiciário e do Congresso Nacional. Uma boa noite e um bom fim de semana.
13: A gente volta segunda-feira. Boa noite.
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16: 20 anos da Lei Maria da Penha. Decisões do STF ampliam a proteção às mulheres.
17: TSE faz ação com urna eletrônica na capital federal.
16: Para o STJ, juiz pode definir percentual do salário mínimo como valor da pensão se alimentante ficar desempregado.
17: Boa noite, eu sou Marcela Luiz.
16: E eu sou Walter Lima.
17: Sancionada em 7 de agosto de 2006, a Lei Maria da Penha segue como um dos principais instrumentos de enfrentamento da violência de gênero.
16: Ao longo de 20 anos, decisões do Supremo Tribunal Federal ampliaram a efetividade da norma. Marta Ferreira.
18: Para marcar os 20 anos da norma, o Supremo Tribunal Federal inaugurou o painel Sete Marias, do renomado artista plástico Antônio Veronese. Carmen Lúcia, única mulher da corte, e que também completou 20 anos como ministra do STF em 2026, explica que a obra de arte passa a integrar o acervo permanente do tribunal como um manifesto contra o feminicídio e a violência de gênero.
19: Este painel é exatamente a demonstração da violência que se vem praticando, a denúncia de um feminicídio que não para, embora eu já tenha conclamado mais de uma vez, parem de nos matar, porque nós resolvemos que nós não vamos morrer.
18: Em fevereiro de 2012, o Supremo consolidou a constitucionalidade da norma. Em 2025, a Suprema Corte ampliou o alcance da proteção da Lei Maria da Penha às relações de casais homoafetivos do sexo masculino e aquelas que envolvam travestis e mulheres transexuais.
17: Quem passou pela rodoviária do Plano Piloto em Brasília nesta sexta-feira teve a oportunidade de conhecer melhor a urna eletrônica.
16: Os eleitores puderam tirar dúvidas e treinar para as eleições de outubro. Fábio Ruas.
20: Durante a ação, as pessoas simularam voto, aprenderam qual a ordem de votação para os cargos da eleição deste ano e ainda conheceram os recursos de acessibilidade da urna. A iniciativa faz parte da primeira Semana Nacional do Sistema Eletrônico de Votação e busca aproximar a justiça eleitoral da população.
17: O Superior Tribunal Militar declarou indigno para o oficialato um segundo tenente aposentado do Exército que transmitiu HIV intencionalmente para duas ex-companheiras. O militar já havia sido condenado pela Justiça Comum do Estado do Maranhão por lesão corporal gravíssima e ameaça.
16: Com isso, o STM determinou a perda do posto e da patente nos termos da Constituição e do Estatuto dos Militares.
17: Mato Grosso do Sul foi condenado por submeter trabalhadores, inclusive adolescentes, a condições análogas à escravidão.
16: A decisão é da segunda turma do TST, Samanta Flor.
21: A fiscalização encontrou trabalhadores, inclusive adolescentes, sem registro, alojados perto de agrotóxicos, consumindo água sem tratamento e transportados de forma insegura numa fazenda em Porto Murtinho, Mato Grosso do Sul. O Tribunal Regional não reconheceu o trabalho análogo à escravidão, mas a segunda turma do TST entendeu que a gravidade das violações atingiu não só os trabalhadores, mas toda a coletividade e condenou o fazendeiro a pagar R$100 mil por danos morais coletivos.
17: Juiz, ao determinar a pensão alimentícia, também pode fixar previamente um percentual do salário mínimo para ser adotado como valor da pensão no caso de perda do emprego do responsável pelo pagamento.
16: Esse posicionamento é do STJ, Fátima Uchoa.
22: A terceira turma do STJ reformou o acórdão do Tribunal de Justiça de Santa Catarina e restabeleceu a sentença que havia definido a pensão em 54% do salário mínimo para o caso de desemprego ou trabalho informal do alimentante. Segundo a relatora ministra Nancy Andrighi, a fixação de obrigação alimentar alternativa, prevendo-se antecipadamente a hipótese de desemprego do alimentante, justifica-se pela necessidade de garantir efetividade à prestação jurisdicional e proteção integral, especialmente se houver interesses de crianças e adolescentes. Além disso, evita que o beneficiário da pensão e o responsável pelo pagamento enfrentem novo processo judicial.
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17: Uma boa noite.
16: E um bom fim de semana.
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24: Eu sou Paula Groba.
25: E eu sou Ricardo Nakaoka.
24: E estes são os destaques de hoje do Jornal do Senado, que começa agora.
25: O plenário pode votar regras para indenização por dano moral.
24: Novo modelo de busca por desaparecidos avança no Senado.
25: Senadora destaca 20 anos da Lei Maria da Penha e pede mais proteção às mulheres.
24: Boa noite.
25: Boa noite.
24: Vítimas de crimes podem ter acesso mais rápido à indenização pelos danos sofridos.
25: Um projeto que está na pauta do plenário estabelece critérios mais claros para definir o valor mínimo da reparação e busca agilizar a justiça. Repórter Bruno Lourenço.
26: O plenário do Senado está pronto para votar a proposta que tenta estabelecer regras claras e objetivas na fixação de valores mínimos de indenização em favor das vítimas de crimes. A relatora, senadora Zenaide Maia, do PSD do Rio Grande do Norte, considera que o projeto traz duas inovações. Concede à própria vítima o direito de formular o pedido de indenização na ação penal, reduzindo a dependência da atuação do Ministério Público, e autoriza a fixação automática de indenização por danos morais quando o crime afetar direitos da personalidade, como a vida, a integridade física, a liberdade e a honra. Zenaide acredita que as mulheres terão agora uma ferramenta imediata em processos sobre violência doméstica.
27: A lei passará a reconhecer
2: reconhecer a irrazoabilidade da exigência de que as vítimas se submetam à nova instrução probatória com o objetivo de demonstrar os danos morais decorrentes das violências sofridas. O dano moral é uma decorrência natural em crimes dessa natureza, não sendo necessárias provas para além daquelas que serviram para a condenação do agressor.
26: Como já veio da Câmara dos Deputados, se aprovado pelos senadores, o projeto de lei segue para a sanção presidencial.
24: E foi sancionada a lei que estende até 2030 o prazo para que hospitais filantrópicos e santas casas de misericórdia renegociem suas dívidas com o dinheiro do FGTS.
25: O senador Nelsinho Trade, do PSD de Mato Grosso do Sul, foi o relator da proposta e destacou o papel estratégico dessas instituições que prestam serviço ao SUS no interior do país. Repórter Raíssa Abreu.
3: Hospitais filantrópicos e santas casas de misericórdia ganharam um alívio para o acerto de suas contas. O presidente Lula acaba de sancionar a lei que estende até 2030 o prazo para que essas instituições tenham acesso ao dinheiro do FGTS para fazer empréstimo. A norma, que tem origem num projeto apresentado pelo líder do governo na Câmara, deputado Paulo Pimenta, do PT do Rio Grande do Sul, foi aprovada pelo Senado no dia 15 de julho. O senador Nelsinho Trade, do PSD de Mato Grosso do Sul, que é médico, foi o relator. Ele destacou o papel estratégico desempenhado pelas santas casas e hospitais filantrópicos, especialmente no interior do país.
4: Todo recurso que for destinado aos hospitais filantrópicos e às santas casas, ainda assim é pouco. Tamanho o trabalho desprendido que essas instituições fazem para a sociedade brasileira. Lá no meu estado, a Santa Casa é a quarta maior do Brasil. Trabalhei 17 anos lá e eu posso ver dia após dia dificuldade daquele hospital e manter o bom atendimento.
3: O senador informou que a linha de crédito usada entre 2019 e 2022 destinou cerca de 3 bilhões de reais a aproximadamente 140 entidades filantrópicas para renegociação de dívidas e reestruturação financeira. O dinheiro do FGTS é de natureza privada, ou seja, é diferente de dinheiro público.
24: A Polícia Federal concluiu a investigação que apurou responsabilidades na queda do avião da Voepes em agosto de 2024. Foram indiciadas 16 pessoas, entre funcionários e ex-funcionários da empresa.
25: No Senado, a Comissão de Infraestrutura já questionou representantes da ANAC sobre a fiscalização da companhia aérea antes e após o acidente. Repórter Alexandre Campos.
5: No Senado, a Comissão de Infraestrutura chegou a ouvir representantes da ANAC para esclarecer a suspensão, pela agência, dos voos da companhia aérea em março de 2025. Na ocasião, o órgão alegou que a Voepas não estaria cumprindo condições de manutenção e redução de atividades impostas após o acidente. O senador Sérgio Moro, do PL do Paraná, questionou se o cenário de omissão nas manutenções envolvendo o acidente era algo recorrente na companhia aérea, antes mesmo da queda do avião.
6: Esses elementos de degradação já não estavam anteriores dessa precariedade e porque a ANAC e a fiscalização da ANAC não detectou esses fatores anteriormente a esse acontecimento.
5: Bruno Diniz Delbel, representante da ANAC, afirmou que o cenário que motivou a suspensão das atividades da companhia surgiu somente em fevereiro de 2025, 7 meses após a queda do avião.
8: O principal ponto, né, após o acidente que levou a gente a detectar essa degradação no sistema foi que a empresa não mais estava sendo capaz de demonstrar a execução desses planos de ação corretiva, a identificação dos problemas.
5: Se o Ministério Público Federal denunciar à Justiça os indiciados pela Polícia Federal, eles responderão pelos crimes de atentado contra a segurança do transporte aéreo e falsidade ideológica.
24: Quando uma pessoa desaparece, cada hora pode ser decisiva. Um projeto pronto para votação na Comissão de Constituição e Justiça do Senado cria 3 categorias de desaparecimento e define procedimentos específicos para cada situação.
25: A proposta visa tornar as buscas mais eficientes e aumentar as chances de localização das pessoas. Repórter Marcela Diniz.
0: De acordo com o projeto em análise no Senado, os desaparecimentos passariam a ser classificados em três categorias. A voluntária, quando uma pessoa maior de idade decide ir embora. A involuntária, quando alguém desaparece em episódios de acidente, desastre ou crise de saúde mental, ou ainda quando uma criança ou adolescente se perde de seus pais ou responsáveis. E a categoria de desaparecimento forçado, quando uma pessoa é sequestrada ou some em outras circunstâncias que também envolvam condutas ilícitas. A proposta, que já recebeu o aval da Comissão de Direitos Humanos, determina que o poder público defina estratégias diferentes de abordagem para cada categoria de desaparecimento. Para a relatora do projeto na CDH, senadora Damaris Alves, do Republicanos do Distrito Federal, as mudanças podem ajudar o Estado a atuar de forma mais eficaz. Ela ressalta que em 2025, o Brasil registrou um recorde de desaparecimentos. Foram 84.760 casos.
1: Uma alarmante média de 232 ocorrências por dia. Esses indicadores evidenciam a necessidade de contínuas atualizações no ordenamento legal para fazer frente ao problema.
0: O projeto está pronto para a votação na Comissão de Constituição e Justiça, com relatório favorável da senadora Mara Gabrilli, do PSD de São Paulo.
24: E o dia 7 de agosto de 2006 marcou a luta contra a violência doméstica e familiar contra a mulher. Nesta data foi sancionada a Lei Maria da Penha, que completa 20 anos. A legislação criou medidas como a prisão em flagrante do agressor, as medidas protetivas de urgência e o reconhecimento da violência vicária quando filhos ou familiares são usados para atingir a mulher.
25: A senadora Jussara Lima, do PSD do Piauí, destacou a importância da lei e defendeu o fortalecimento das políticas de proteção às mulheres e o aprimoramento da legislação.
7: Celebrar os 20 anos da Lei Maria da Penha é reconhecer uma das maiores conquistas na proteção das mulheres brasileiras. A lei fortaleceu o combate à violência doméstica, garantiu uma proteção às vítimas e reforçou a responsabilização dos agressores.
25: Com edição de Paula Groba e trabalhos técnicos de João Lira, o Jornal do Senado fica por aqui. Acompanhe agora as notícias do Tribunal de Contas da União e da Câmara dos Deputados. Boa noite.
24: Boa noite e um bom fim de semana.
9: Minuto do TCU.
10: O Tribunal de Contas da União avaliou a implementação do Compromisso Nacional Criança Alfabetizada. A fiscalização analisou como o programa vem sendo executado. O percentual de crianças alfabetizadas na idade certa passou de 44% em 2023 para 66% em 2025. Apesar dos avanços, 15 estados ficaram abaixo da média nacional e 5 não atingiram as metas do programa. A auditoria também apontou problemas como falta de diretrizes para a alfabetização inclusiva, dificuldades no apoio aos municípios e falhas no acompanhamento dos resultados. O tribunal fez recomendações ao Ministério da Educação para fortalecer o programa e melhorar os resultados da alfabetização no país. 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
11: Proposta cria mais exigências para a fabricação e uso de fogos de artifício.
12: Câmara obriga uso de hora-aula no cálculo da jornada de professores.
27: Avança projeto que prevê medidas para acelerar os processos de adoção.
28: Boa noite. Comissão Permanente da Câmara aprovou proposta que prevê medidas para acelerar a adoção e incentivar o convívio entre crianças e idosos. A reportagem é de Maria Neves.
29: A Comissão de Defesa dos Direitos da Pessoa Idosa aprovou o projeto do deputado Amon Mandel, do Republicanos do Amazonas, que institui medidas para acelerar os processos de adoção. A proposta também cria o programa Cuidar e Conviver, que prevê formas de integrar crianças ou adolescentes e idosos que vivem em instituições e não têm convivência direta com a família. Como forma de acelerar as adoções, o texto cria o Protocolo Nacional de Adoção Ágil. Dentre as regras previstas estão prazos máximos para cada etapa do processo de adoção, como determina o Estatuto da Criança e do Adolescente. A Justiça também deverá dar prioridade a processos que envolvam crianças de até 6 anos, grupos de irmãos e crianças com deficiência. Quanto ao programa Cuidar e Conviver, o projeto estabelece que ele será implantado de forma voluntária pelas instituições. Quando criada, a iniciativa deverá adotar ações como acompanhamento da interação entre crianças e adolescentes e idosos por profissionais capacitados e oferecer atividades educativas, culturais e recreativas aos envolvidos. Na opinião do relator do projeto na comissão, deputado Luiz Couto, do PT da Paraíba, integrar crianças, adolescentes e idosos que vivem em instituições de acolhimento pode trazer benefícios emocionais e sociais para os dois grupos.
13: Os dois grupos têm em comum a vivência de não contarem com a convivência familiar de forma provisória ou definitiva. Dessa forma, pretendo haver benefícios para ambos no intercâmbio de experiências e no apoio emocional mútuo.
29: O projeto determina ainda que os processos de adoção terão de tramitar inteiramente por meios eletrônicos.

0: da Assistência Social e no Estatuto da Criança e do Adolescente. O texto prevê apoio financeiro, suporte psicológico, acompanhamento por equipes multiprofissionais e capacitação obrigatória para as famílias acolhedoras. De acordo com a Momandel, o apoio financeiro busca evitar que a manutenção da criança ou do adolescente dependa apenas da renda da família acolhedora. O projeto também reforça que o acolhimento familiar não se confunde com a adoção. O projeto, que busca acelerar os processos de adoção e promover a integração entre crianças, adolescentes e idosos que vivem em instituições, ainda será analisado por 3 comissões da Câmara. Se aprovado em todas, poderá seguir para análise do Senado. Da Rádio Câmara de Brasília, Maria Neves.
1: Segurança Pública. Rodrigo de Castro, do União de Minas Gerais, defende a proposta de emenda à Constituição que reduz a maioridade penal de 18 para 16 anos. Na visão do deputado, a medida é uma resposta ao aumento da violência e contribui para fortalecer a segurança pública.
2: Rodrigo de Castro afirma que adolescentes de 16 anos já têm discernimento sobre seus atos e que a legislação atual favorece o aliciamento de menores por organizações criminosas. A matéria já foi aprovada na Comissão de Constituição e Justiça e segue agora para análise de uma comissão especial.
3: Uma das distorções que nós assistimos hoje é que jovens com 16 anos de idade, que podem votar para presidente da República, que têm pleno discernimento das suas ações, são beneficiados pela questão da maioridade penal e não podem pagar, às vezes, por um homicídio, por um crime de tráfico de drogas. Através da aprovação dessa PEC, da diminuição da maioridade penal, nós estamos dando uma resposta a esses bandidos, nós estamos dando uma resposta à sociedade que ninguém está acima da lei.
1: Meio Ambiente.
4: Bruno Ganem, do Podemos de São Paulo, acredita que o descontrole populacional de animais está diretamente ligado aos casos de abandono, maus tratos e violência. Para ele, a castração é a principal ferramenta para enfrentar o problema.
5: A castração, ela é fundamental para quem defende a causa animal, mas muita gente que não é da causa não sabe que o impacto ele vai além. Se a gente não tem um programa de castração nacional muito intenso, muito compatível com o volume necessário, a gente acaba tendo essa situação, né? E ao mesmo tempo tem uma outra vertente importante do trabalho da castração, que é a qualidade de vida do animal. É comprovado que o animal castrado, ele tem uma longevidade maior, inclusive.
2: De acordo com Bruno Ganem, o controle populacional dos animais contribui para a saúde pública porque facilita o atendimento sanitário e veterinário. Segundo o deputado, a castração é um ganho simultâneo para os animais e para a sociedade.
1: Educação.
4: Os deputados aprovaram um projeto que obriga o uso de hora-aula no cálculo da jornada dos professores. Saiba mais sobre o assunto na reportagem de Paula Bittar.
6: A Comissão de Constituição e Justiça da Câmara aprovou uma proposta que estipula a hora-aula como medida para calcular o tempo de professores e outros profissionais do Magistério da Educação Básica destinado às atividades diretamente com estudantes. Pela proposta, a hora-aula será usada como referência, mesmo se a duração for menor que 60 minutos. Relatora na comissão, a deputada Lídice da Mata, do PSB da Bahia, disse que o objetivo é aliviar um pouco os professores.
7: É um projeto muito importante que garante aos professores a inclusão do planejamento de atividades extras classe na sua carga horária normal. Portanto, faz com que não haja uma sobrecarga de trabalho para os professores.
6: O autor do projeto, o deputado Tarcísio Mota, do PSOL do Rio de Janeiro, acrescentou que a ideia é cobrir uma lacuna jurídica da Lei do Piso Salarial do Magistério Público da Educação Básica, que estabelece que 2/3 da carga horária do professor devem ser dedicados a atividades diretas com o educando e 1/3 para atividades sem interação com o educando, como preparar aulas e corrigir provas, mas sem definir como esse tempo será contratado. contabilizado. Segundo Mota, alguns governos começaram a usar a diferença de 10 minutos

0: na hora aula dos professores para contabilizar como tempo de planejamento.
1: Cada professor foi obrigado a pegar mais turmas sem um centavo no salário a mais. Professores já massacrados, adoecidos nas salas de aula, foram obrigados a pegar mais turmas de uma hora para outra, porque contavam a chamada minutagem para o tempo de planejamento. Uma covardia, uma crueldade.
0: A proposta que estipula a hora-aula como medida para calcular o tempo de profissionais da educação básica destinado às atividades diretamente com estudantes já pode seguir para análise do Senado, a menos que haja recurso para votação antes pelo plenário da Câmara. Da Rádio Câmara, de Brasília, Paula Bittar.
2: Rafael Brito, do MDB de Alagoas, defende o cumprimento do piso salarial do magistério para todos os professores, incluindo os temporários. Ele alerta que quase metade dos estados e a maioria dos municípios brasileiros ainda não pagam o piso para a categoria.
3: Valorizar o professor é uma das políticas públicas que mais impactam a qualidade da educação. Um professor valorizado, com remuneração digna e segurança para exercer sua função, ele com certeza absoluta tem melhores condições de ensinar, de se dedicar aos alunos e de permanecer na carreira por muito tempo. Então a gente defende, né, o cumprimento do piso.
4: Rafael Brito orienta os profissionais que ainda não recebem o piso salarial a procurarem seus sindicatos ou o Ministério Público. O deputado reitera que o cumprimento da lei não é um favor à categoria, mas um direito conquistado.
5: Previdência.
2: Maria do Rosário, do PT do Rio Grande do Sul, é autora do projeto que institui pensão especial para crianças e adolescentes que perderam a mãe em decorrência de feminicídio. Ela afirma que a medida garante apoio financeiro para que os órfãos permaneçam com seus familiares em vez de serem encaminhados a abrigos.
6: Essa lei é importante porque as crianças, os órfãos de mães que foram assassinadas, em geral, o pai dessas crianças ou o padrasto é que cometeu esse crime. E a criança perdeu a mãe, perdeu o pai, perdeu o padrasto. Quando a mãe não deixa nenhuma pensão, porque, enfim, já vivia uma condição de hipossuficiência, de pobreza, eu sempre fiquei me perguntando e ouvindo as avós que ficam com essas crianças, eu me dei conta que a orfandade significa uma grande responsabilidade para o Estado brasileiro.
4: Maria do Rosário lembra que o feminicídio deixa impactos permanentes na vida dos filhos das vítimas e defende o fortalecimento de políticas públicas de prevenção à violência contra a mulher. Ela também pede que o Estado atue para evitar novos casos e assegurar proteção às crianças afetadas.
5: Votação.
2: O plenário da Câmara pode votar projeto que cria mais exigências para a fabricação, comercialização e uso de fogos de artifício. O repórter Antônio Vital traz mais informações sobre a proposta.
7: Ganhou o regime de urgência e está pronto para ser votado no plenário da Câmara, projeto que regulamenta a fabricação, a importação, o armazenamento, o transporte, a comercialização e o uso de fogos de artifício. O projeto, já aprovado pelo Senado, prevê punições para quem descumprir as determinações. A queima não autorizada de fogos de artifício, por exemplo, poderá acarretar pena de detenção de 6 meses a 2 anos ou multa. A proposta já foi aprovada por 2 comissões da Câmara, com alterações em relação ao projeto original. Nas comissões de Segurança Pública e de Meio Ambiente, o texto final prevê apenas o uso profissional para os fogos que possam causar lesão grave e morte ou danos ao patrimônio e ao meio ambiente. Determina ainda que as fábricas só poderão ser instaladas na zona rural. Na Comissão de Constituição e Justiça, o relator, deputado Lafayette de Andrada, do PL de Minas Gerais, incluiu limites para o barulho provocado pelas explosões. O limite máximo será de 120 decibéis nos lugares onde os eventos são autorizados. Nas áreas residenciais, o limite foi fixado em 110 decibéis e em locais considerados sensíveis nas cidades, de 85 decibéis. O parecer, porém, não chegou a ser votado e o relator, Lafayette de Andrada, defendeu a aprovação do regime de urgência para o projeto.
8: Esse é um projeto importante que, na verdade, procura dar toda uma roupagem e uma legislação para a questão de fogos de artifício. Não só para a questão dos decibéis, dos barulhos, considerando os animais, considerando os autistas, considerando os locais, mas também toda a estrutura de comercialização, de armazenamento, ou seja, de segurança. É um projeto muito amplo, merece ser debatido e, portanto, peço aos senhores deputados voto favorável à sua urgência.
7: O regime de urgência foi criticado por deputados do Missão e do Novo. A deputada Adriana Ventura, do Novo de São Paulo, disse que há pontos positivos na proposta, mas criticou a criação de novas exigências para fabricantes e comerciantes de fogos.
9: Nossa grande questão, e essa é a razão pela qual a gente vai orientar ao contrário, é que amplia muito a intervenção estatal sobre uma atividade econômica que já está regulada por diversos órgãos públicos. Cria um monte de exigências de licenciamento, certificação, rotulagem, armazenamento, fiscalização. Então, a gente tem uma preocupação, a gente quer debater esse projeto, a gente se coloca à disposição para melhorar o projeto, para poder votar favoravelmente o mérito, se for o caso. Mas é não.
7: Com o regime de urgência, o projeto que regulamenta a fabricação, o transporte, a comercialização e o uso de fogos de artifício pode ser votado diretamente no plenário, sem passar pela análise das comissões permanentes da Câmara. Da Rádio Câmara, de Brasília, Antônio Vital.
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5: Transportes.
4: Projeto aprovado pela Câmara reconhece a BR-319 como infraestrutura crítica para a segurança nacional. Capitão Alberto Neto, do PL do Amazonas, defende a proposta argumentando que a medida é essencial para integrar o seu estado e Roraima ao restante do país.
2: Segundo o capitão Alberto Neto, o projeto prioriza investimentos na rodovia e simplifica o processo de licenciamento ambiental. O deputado argumenta que a BR-319 vai facilitar o escoamento da produção, ampliar o acesso a serviços públicos e fortalecer a presença do Estado na região.
11: Então nós vamos destravar os licenciamentos ambientais, nós vamos trazer orçamento, mostrar a importância estratégica da BR-319 para o país. É um sonho de todo amazonense e que nós queremos pertencer verdadeiramente a esse país. Nós não queremos ficar isolado. Isso afeta diretamente a nossa economia. No momento de estiagem, por exemplo, onde os nossos rios têm dificuldade para a navegação, é uma saída para o escoamento da nossa produção.
5: Consumidor.
4: Comissão aprova a proposta que busca resguardar direitos dos consumidores em relação ao uso de inteligência artificial. A repórter Silvia Munhato explica como isso pode ser feito.
12: A Comissão de Ciência, Tecnologia e Inovação da Câmara dos Deputados aprovou o projeto que estabelece diretrizes para proteger os direitos dos consumidores no uso de produtos e serviços que empreguem inteligência artificial, com foco em transparência, equidade e privacidade. As empresas ficam obrigadas a informar, de forma clara e destacada, quando o consumidor estiver interagindo com sistemas, respostas ou conteúdos gerados por IA. Também devem explicar de maneira acessível a função do algoritmo e seus impactos sobre a experiência do usuário. Em caso de decisão automatizada, como recusa de crédito, o consumidor terá direito de solicitar informações sobre os critérios utilizados. Além disso, poderá recorrer da decisão e pedir revisão humana. O projeto assegura ainda o direito do consumidor de pedir a exclusão de seus dados de bancos usados para treinar ou operar sistemas de IA. O texto ainda proíbe o uso de sistemas de IA que resultem em discriminação algorítmica, ou seja, tratamento desigual baseado em raça, sexo, idade, deficiência ou qualquer outro fator protegido por lei. É o que explica o relator, deputado Davi Soares, do Podemos de São Paulo.
13: É importante deixar claro que a IA ela não nasce preconceituosa. Ela aprende a partir de informações que recebe. Se esses dados contiverem vieses ou discriminações, as respostas também poderão ser injustas ou discriminatórias. Por isso que o projeto estabelece a proibição da discriminação algorítmica e determina que as empresas adotem medidas para identificar e reduzir esses vieses.
12: O descumprimento das regras sujeitará as empresas à advertência com prazo para correção, multa de 1 a 5% do faturamento e suspensão temporária do uso de sistemas de IA. O texto também autoriza o uso de IA certificada pelo Executivo para revalidar receitas médicas de medicamentos de uso contínuo, conforme regulamentação a ser definida. A proposta, que busca proteger os consumidores em relação ao uso da inteligência artificial, será analisada pelas Comissões de Defesa do Consumidor e de Constituição e Justiça. Da Rádio Câmara de Brasília, Silvia Minhato.
5: Trabalho.
2: Glauber Braga, do PSOL do Rio de Janeiro, defende a proposta que reduz a jornada de trabalho e acaba com a escala 6x1 sem redução salarial. De acordo com o deputado, a medida garante mais dignidade e tempo de descanso para os trabalhadores.
14: O trabalhador brasileiro tem o direito de ter mais um dia à sua disposição para ter vida além do trabalho, para cuidar da sua saúde mental, para estar mais tempo com a sua família, para ampliar a sua formação sobre os mais variados temas, para fazer aquilo que ele queira fazer. Eles vão ficar mais dispostos, com uma maior capacidade de trabalhar, já que eles não estão sendo explorados à exaustão, como é o regramento que a gente tem nos dias de hoje.
4: Glauber Braga argumenta que experiências internacionais já demonstram que a produtividade das empresas não diminui com a redução da jornada. Ele cita ainda que pesquisas de opinião mostram que a grande maioria dos brasileiros apoia o fim da escala 6x1.
2: Termina agora o jornal Câmara dos Deputados, produzido pela Rádio Câmara, com trabalhos técnicos de Wellington Teles e apresentação de Val Monteiro e Luciana Vieira. Uma boa noite para você.
4: A Voz do Brasil volta na segunda-feira. Boa noite e bom fim de semana.
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7: De volta com o som do Momentos pra gente curtir a segunda parte, ainda mais especial com músicas maravilhosas, músicas que conseguem nos levar de volta a momentos que pareciam talvez até esquecidos, e talvez seja o poder do Momentos de Amor, de tocar uma boa música. Juntos vamos começar a nossa viagem, na verdade continuar a nossa viagem na segunda parte. Uma ótima noite para você.
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2: Vamos falar de tradução da noite? Tá afim de saber qual é a música de hoje? Escolhi uma música que tem uma pancada forte, mas muito, muito massa. Do You Have to Say the Words, lançada em 1982, do cantor canadense Bryan Adams, que fez parte do álbum Waking Up the Neighbors, de 1981. Tem uma letra intensa, tem um arranjo, eu acho o arranjo dessa música algo surreal. E ela fala da dificuldade de expressar o sentimento no amor, de falar, né? De dizer, será que eu preciso falar? Será que você já não tá entendendo? Então só um trechinho pra você.
3: 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Me liberte. Amor, me salve. Eu não quero deixar você ir. Então, eu estou aqui parado em seu caminho. Eu nunca precisei de ninguém como eu estou precisando de você hoje. Será que eu preciso realmente falar?
2: Uou, claro que Bryan Adams ficou muito conhecido com Heaven, com Everything I Do, tem muito som bacana, mas essa é um que a mais também. Daqui a pouco, um dos maiores nomes do rock romântico, Bryan Adams, com Do You Have to Say the Words. Mas agora, a gente continua com Momentos.

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2: Dando aquela paradinha para eu mandar um abraço aqui para Vina Lopes. Boa noite, meu lindo. Manda aí um alô, aliás, perdão, um bebê para as mamães do Dominó, são imbatíveis. Que legal. Grande abraço para vocês, mamães do Dominó. Tudo de bom, viu? Ainda uma alusão para Mauri Gomes. Alex, manda um abraço para o meu parceiro Silvio Lima, da rua Camburiú, Alto do Eucalipto. E toca aí um som. Obrigado pela força que você dá a todos nós, seus ouvintes fiéis. Valeu. Mas, cara, o que seria de mim sem vocês? Eu sempre falo isso aqui, não é? Inclusive, quando agradeço, primeiramente a Deus, segundo, a cada um que me ouve, que acompanha a gente há tanto tempo, não é? Obrigado, viu? Eu que agradeço, na verdade. A Bruna, não tem nada de Bruna. Cleide Severina, boa noite. Deus abençoe sempre, com saúde, valeu. Grande abraço para você, tudo de bom. Mandar um abração aqui para Tereza Cristina. Ela é a mamãe Lúcia. Tudo de bom para vocês também, meninas. Bom final de semana. Deusina Darlene. Verdade, às vezes nós somos causa do incômodo ou do afastamento devido a alguma atitude nossa. Boa noite, sexta-feira para todos. Mandando um abração para Maluzinha, para Enzo, também para Ana Sueli, seu esposo Edinaldo, Luiz Carlos e sua esposa Joelma, Nalva e seu filho Bruno e também o seu primo Adeilton, e pedindo um som. Valeu, Deusina. Cheiro carinhoso para você. E ainda o Jorge, no bairro da Mostardinha, manda aí um abraço para o Josimar, da rua João Trajano. Aí, Josimar, grande abraço para você, meu querido. Tudo de bom sempre. Bom, continuamos tocando 2 horas só de músicas e a saudade do Billy Preston. Eita, é a música do Eita, eu sei. Eita, que música linda. I'm never gonna say goodbye.

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2: Às vezes a gente machuca as pessoas uma, duas vezes, e aí a pessoa muda com a gente, não é? Só que nós temos um ego tão inflado que a gente não percebe que, poxa, fomos nós o causador daquilo. Então pare de questionar a razão de alguém estar diferente. O motivo pode ser você mesmo, sim. É muito fácil perceber quando alguém mudou. Difícil mesmo é ter a coragem de olhar para as próprias atitudes e entender que o que causou essa mudança, sei lá, foi justamente a gente. Nem toda pessoa se afasta sem motivo, nem toda, não é? Muitas vezes a pessoa cansa de ser ignorada, de ser desrespeitada ou de sempre fazer muito mais do que recebe. Então, antes de perguntar por que alguém ficou frio, distante, silencioso, vale a pena fazer uma reflexão sincera. Será que você ouviu quando ela tentou conversar? Será que o que você fez não machucou, não passou dos limites? Será que valorizou quando havia tempo? Às vezes, a mudança que tanto incomoda nos outros começou justamente naquilo que eles viveram ao nosso lado. É forte, mas faça uma autoanálise.
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1: Agora pra gente curtir a nossa tradução da noite de hoje, Bryan Adams, Joe Hampton Say the Words, de 1982, do álbum Waking Up the Neighbors, de 91. A música é forte, então vamos lá.
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Me liberte. 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Como eu estou precisando de você hoje? 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Será que você não vê que é verdade? Eu terei que gritar isso pra todos, é? Eu terei que fazer uma oração pra você acreditar? Eu devo provar a você o quanto somos bons juntos. Mas será que eu preciso realmente dizer? 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
2: Que música linda é essa? Bryan Adams com Do I Have to Say the Words, que eu te convido a ouvir agora, já assim do comecinho, para sentir a pancada forte desse som.

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2: Eu tenho uma amiga hoje que ela, há muito tempo atrás, lá na Caetés FM, ela era minha ouvinte. Ela me chama de Guapinho. Ela disse: Guapinho, uma vez eu tava muito triste e você disse assim: deixa eu te dar um abraço, tal. Você nem sabia que eu existia e eu me senti acolhida ali. Ali eu dormi muito bem. Eu tava procurando forças para continuar com alguma coisa que tinha me acontecido. Caramba, aquilo me marcou até hoje. E eu faço questão de dizer isso para você também. Todo mundo passa por momentos em que parece que as forças acabaram. A vontade de desistir é enorme, deixar tudo para lá, acreditar que não vale mais a pena lutar. Mas ó, a verdade é que ninguém nasce forte, nem eu, nem você, nem ninguém. A força, ela vai sendo construída a cada dificuldade enfrentada, a cada lágrima escondida e a cada vez que a gente decide levantar mesmo sem vontade. Então, poxa, eu sei, não existe uma fórmula única, eu não saberia dizer a regra do sucesso. Uns encontram fé, outros encontram família, filhos, enfim. Mas o importante é não parar. Enquanto houver um motivo para seguir em frente, ainda existe caminho. Então, de boa. Continue alimentando aquilo que faz o seu coração acreditar que amanhã pode ser muito melhor que hoje. Encontre essa força, aliás, descubra essa força que eu sei que você tem. E continue.

tocando pra vocês mais lindas de todos os tempos e um programa muito, muito massa. Aham, no momentos com Stay on These Roads.

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2: Chegou o momento da nossa reflexão. É uma história relativamente curta, mas é uma história que ela retrata muito do que eu falo aqui. Sobre aquele momento da gente dedicar para as pessoas especiais. As pessoas que nós amamos e que nos amam. Vamos ouvir? Então vamos lá. Apenas 5 minutos.
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2: 5 minutos. No parque, uma mulher sentou-se ao lado de um homem, em um banco perto do playground. Aquele logo ali é meu filho, ela disse, apontando para um pequeno menino usando um suéter vermelho e que deslizava no escorregador. Ah, um bonito garoto, o homem respondeu e completou. Aquela usando um vestido branco ali, pedalando em sua bicicleta, é minha filha. Então, olhando o relógio, o homem chamou sua filha. Melissa, o que você acha de nós irmos agora? E Melissa suplicou. Mais 5 minutos, pai. Por favor, só mais 5 minutos. O homem concordou e Melissa continuou pedalando sua bicicleta para a alegria de seu coração. Os minutos se passaram e o pai levantou-se novamente e chamou sua filha. Hora de ir agora? Outra vez Melissa pediu. Mais 5 minutos, pai. Ah, só mais 5 minutos. O homem sorriu e disse, ah, tá bom, tá certo, só mais 5 minutos. O senhor certamente é um pai muito paciente, a mulher comentou. O homem sorriu e disse, sabe, o irmão mais velho de Melissa, o Tommy, foi morto por um motorista bêbado no ano passado quando montava sua bicicleta perto daqui. Eu nunca passei muito tempo com o Tommy. E agora eu daria qualquer coisa por apenas 5 minutos com ele. 5 minutos. Eu me prometi não cometer o mesmo erro com Melissa. Ela acha que tem mais 5 minutos para andar de bicicleta. Na verdade, eu é que tenho mais 5 minutos para vê-la brincar. Em tudo na nossa vida estabelecemos prioridades. Quais são as suas prioridades? Vou perguntar mais uma vez, quais são as suas prioridades? Dê hoje a alguém que você ama, pelo menos mais 5 minutos do seu tempo.

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2: Terminando momentos de amor por hoje, vou ficando por aqui. Está começando um dia e eu sei, nessa hora da madrugada, a gente para pensar que existem momentos em que nada muda, né? A oração ela é a mesma, o problema permanece e o coração começa a ficar cansado. E aí a gente pergunta, ou pelo menos alguns se perguntam, caramba, onde está Deus? Mas ó, não duvide do poder de Deus. Nem sempre Deus trabalha na velocidade que esperamos ou mostrando sinais a toda hora como fosse uma prestação de contas, sabe? Tô fazendo isso, tô fazendo aquilo. Não, calma. Enquanto você enxerga demora, acredite, ele pode estar preparando algo muito maior do que você imagina. Então, não desanime porque não aconteceu ainda. O silêncio de Deus nunca significa abandono. Muitas respostas estão sendo construídas enquanto você só aprende a confiar. Então, continue fazendo a sua parte e entregando o restante nas mãos dele. Quem espera em Deus nunca perde tempo. Apenas aprende a confiar mais profundamente. Um bom dia. Deus está trabalhando, viu? Amo você de verdade. Até às 8.

siga tranquilamente entre a inquietude e a pressa, lembrando-se de que há sempre paz no silêncio. Tanto quanto possível, sem humilhar-se, viva em harmonia com todos os que o cercam. Fale a sua verdade mansa e claramente e ouça dos outros, mesmo a dos insensatos e ignorantes. Eles também têm sua própria história. Evite as pessoas agressivas e transtornadas. Elas afligem o nosso espírito. Se você se comparar com os outros, você se tornará presunçoso e magoado, pois haverá sempre alguém inferior e alguém superior a você.

viva intensamente o que já pôde realizar. Mantenha-se interessado em seu trabalho, ainda que humilde. Ele é o que de real existe ao longo de todo o tempo. Seja cauteloso nos negócios, porque o mundo está cheio de astúcias. Mas não caia na descrença. A virtude existirá sempre. Muita gente luta por altos ideais, e em toda parte a vida está cheia de heroísmo. Seja você mesmo. Principalmente, não simule afeição, nem seja descrente do amor. Porque mesmo diante de tanta aridez e desencanto, ele é tão perene quanto a relva. Aceite com carinho o conselho dos mais velhos, mas também seja compreensivo aos impulsos inovadores da juventude. Alimente a força do espírito, que o protegerá no infortúnio inesperado. Mas não se desespere com perigos imaginários. Muitos temores nascem do cansaço e da solidão. E a despeito de uma disciplina rigorosa, seja gentil para consigo mesmo. Você é filho. Você é filho do universo. Irmão das estrelas e árvores. Você merece estar aqui. E mesmo se você não pode perceber, a Terra e o Universo vão cumprindo o seu destino. Portanto, esteja em paz com Deus, como quer que você o conceba. E quaisquer que sejam seus trabalhos e aspirações na fatigante jornada pela vida, mantenha-se em paz com sua própria alma. Acima da falsidade, dos desencantos e agruras, o mundo ainda é bonito. Seja prudente. Faça tudo para ser feliz.

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0: Recife, bom dia! Olha, a maioria das pessoas não quer realmente a liberdade, pois liberdade envolve responsabilidade. E a maioria das pessoas tem medo de responsabilidade. Pense nisso e tenha um dia feliz.
1: Bom dia, povo de Deus. Bom dia, família amada. Louvado seja nosso Senhor Jesus Cristo neste sábado. Desde já, parabéns a todos os pais. Amanhã é o dia. E rezando, pedindo a Deus a graça de um trabalho abençoado, pedindo pelas famílias nesse mês vocacional. Vamos juntos? Em nome do Pai, do Filho e do Espírito Santo. Amém. Sagrada Família de Nazaré, nesta manhã me coloco em oração por todas as famílias. Ó Sagrada Família de Nazaré, que as famílias aqui na terra tenham o discernimento necessário para fugir de todas as ciladas que o mundo oferece. Jesus, Maria e José, eu coloco como intenção especial os pais aqui na terra. Que Deus, o Pai do Céu, nos concedeu como pai biológico ou pais do coração. Diga o nome do seu pai. Senhor, aos pais falecidos, peço descanso eterno e a luz perpétua. Aos pais vivos, saúde, prosperidade e paz. Senhor, abençoai e santificai as famílias, de modo especial os casais. Aperfeiçoai o amor dentro do matrimônio. Fazei com que sempre lembrem o pacto nupcial e que possam a cada dia, no perdão, no diálogo, na fidelidade, reavivar o amor que os une. Senhor, nesta manhã, eu venho pedir que o perdão seja abundante na família, que o amor seja constante e o diálogo uma ponte de recomeço. Afaste para longe das famílias brigas, discórdias, desavenças, infidelidade e enfermidade. Nesta manhã peço, Senhor, afastai para longe todos os ataques do inimigo contra a família e, de modo particular, por estas pessoas que nem minha família precisam de oração. Sagrada Família de Nazaré, santificai e protegei a minha família. Rezo, Senhor, pelos pais, pais biológicos, pais adotivos, que vivam verdadeiramente a missão da paternidade. Pai nosso, que estais no céu, santificado seja o vosso nome. Venha a nós o vosso reino, seja feita a vossa vontade, assim na terra como no céu. O pão nosso de cada dia nos dai hoje. Perdoai-nos nas nossas ofensas, assim como nós perdoamos a quem nos tem ofendido. E não nos deixeis cair em tentação, mas livrai-nos do mal. Amém. O Senhor esteja convosco, Ele está no meio de nós. Que a bênção de Deus Todo-Poderoso recaia sobre a água, a roupa dos enfermos, principalmente a família e os pais. Em nome do Pai, do Filho e do Espírito Santo. Amém. Sagrada Família de Nazaré, santificai e protegei a minha família. Amém.
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0: Recife, bom dia! Bora começar a nossa manhã, é assim que a gente faz todos os dias. Naninho tá aqui, tá na área, Nano Alves nas férias do Danadão. Bora começar o som de Joelma, estou afim.

0: dupla suporte pra você que chega cedo, pra você que, claro, já acorda e já tá na batalha, já tá na labuta. Forte abraço pra você. Natanzinho Lima chegando, não desliga o telefone.
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0: Recife, bom dia pra você, bom dia. Bora curtir Exalta Samba, Vinhos e Lingeries, pra gente matar a saudade, né, dessa banda fantástica. Escuta aí.
1: Não é?

0: Aproveita pra reclamar.
1: Valeu, Rádio Recife.
2: Recife e o Pablo, Choro na Chuva.
3: Que música de arrepiar é essa, hein?

0: você foi mesmo, seu danado?
1: Ó, me segue aí no Instagram, @nanoalves, já manda tua mensagem que eu quero ter você aqui pra mandar teu alôzão, já já, viu? Fica ligado.
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Voltando na Recife, ótima manhã pra você. Natanzinho Lima aqui, ó, bateu a química.

0: notícia.
1: Previsões a partir de agora, revelação dos astros pro seu signo nessa nossa manhã. Bora começar com Áries. Hoje seu bem-estar pede momentos de introspecção. Números 33, 02 e 99. Amarelo é a cor. Touro, no trabalho suas ideias originais brilham. 48, 97 e 66. Azul é a cor. Gêmeos, energia e ambição no trabalho ficam em alta. Números 63, 55, 87. Verde é a cor para você hoje. Câncer, criatividade e bom humor no trabalho promovem harmonia. 289401, marrom é a cor. Olha, simbora continuar por aqui? Tem Cleiton e Camargo, agenda rabiscada.

Previsões de volta. Leão, no trabalho, mudanças e ajustes podem trazer novidades. 44, 60 e 73, vermelho é a cor. Virgem, no trabalho, a troca de experiências pode ser enriquecedora. 03, 77, 34, cinza é a cor. Libra, olha, o trabalho promete muita atividade hoje. 72, 30, 08 e a cor preto. Escorpião, dia de sorte hoje, viu? Trabalho em equipe, boas oportunidades. 18, 50, 19, rosa é a cor pra você. E a gente mata saudades com Reginaldo Rossi, feito de amor.

De volta com as previsões, falando de Sagitário, no trabalho sua abordagem pragmática facilita as tarefas. 64, 82 e 16, a cor é bege. Capricórnio, ótimo dia para ampliar contatos. 60, 40 e o número 10, branco é a sua cor. Aquário, hoje chances de ganhar dinheiro extra. 49, 76, 80, laranja é a cor. Peixe, sua comunicação destaca tarde, facilitando o sucesso. Números 38, 97, 14, vinho é a sua cor para hoje. E a gente mata saudades com Trepidantes, Remember Me.

0: Ó, tem intervalo, eu volto já, sai daí não.
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0: Natan e Zé Vaqueiro, aproveita que eu tô obrigado.
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1: Olha, te abraçar todo mundo, Claudinho do meu coração, tá em prazeres. Alô, Maurício Rossi, meus amigos aí da Quitanda do Ivo, Adriana Maria. Alô, Claudenice do Jequiá, o Alexandre tá no Arruda, tá curtindo a gente também. Ó, arroba Nano Alves, intervalo, volto já.
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5: Voltando com Péricles e Ana Castela.

0: Agora tem Natan, bebê pra esquecer.
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0: você que desperta, acorda cedo, tá na Recife, gente, que bom. Ó, tem intervalo rápido, eu volto já.
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0: Cristiã, de volta com o nosso bom dia. Ótimo sábado pra você. Vem que tem Natanzinho Lima e Leonardo, um sonhador.
1: Com vocês, Leonardo.

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1: Na paz do nosso coração, vem com o Zé Vaqueiro, o original.

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0: Mariana Fagundes!
1: Genial!
2: Ótimo sábado pra você ligado na Recife, Dilcinho Léo Foguete, minha gata.
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0: Todo mundo ligado aqui na Recife. Maria Cecília, beijo pra você, tá em prazeres. Alô, Bernadette Maria. Ah, quem mais? A Iris. Oi, Iris de Camaragibe. Gertrude está em Garaçu. Galera toda aqui no meu Instagram, arroba Nano Alves. Intervalo, eu volto já.
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0: Gente linda do meu coração, ó, tô chegando ao final do Bom Dia, tá chegando o Padre Marcelo Rossi, tem Padre João Carlos, tem Padre Reginaldo Manzotti e eu volto às 11 com sucessão, viu? Ó, me segue no Instagram, arroba Nano Alves, tô te esperando, até já.
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1: Um especial musical para os pais. Eu deixarei hoje a responsabilidade para um tal de Mário Júnior. Ué, quem é o Mário Júnior? Mário Duarte Júnior. Músicas de homenagem ao pai. Olha que eu gravei várias músicas, mas homenagem ao pai. Companhia. Missão, vamos lá.
2: 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Toda honra, toda glória. E que alegria com vocês poder cantar. Eu pensei.

0: 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Eu pensei que as coisas do mundo não iriam me derrubar. O orgulho tomou conta do meu ser.
1: Ah, e o pecado
0: devastou o meu viver. E como tanto, fui embora. Disse ao Pai: dá-me o que é meu. Dá-me a parte que me cabe da herança. Fui pro mundo.

0: o nosso Pai nos ama. Por isso, mais uma vez, meditando e cantando.
1: Quem ama, canta.
0: E quem canta, reza duas vezes.

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1: Oi, pai. Hoje eu não vim te pedir nada. Eu só vim agradecer.

0: Eu não vim pedir, eu só vim dizer obrigado, Pai. Amém. Amém.
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0: Até mais, Pai. Só que é uma passagem. Te amo.
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0: Jesus é a calmaria.

atenção nessa letra e é para nós. Primeiro, quem muitas vezes precisa de alívio, alívio mental, alívio emocional, alívio psicológico, não é a mesma coisa? Alívio de saúde, quantas pessoas não estão bem de saúde, fisicamente falando, e vai com certeza alívio espiritual. Por isso, mais uma vez, escute e saboreie. Eu vou convidar você a mastigar essa letra.

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0: 8 de agosto, dia de São Domingos e Gusmão, fundador da Ordem dos Dominicanos. Um abençoado final de semana para você. Amanhã é o Dia dos Pais. Não há dúvida, o Dia das Mães tem mais apelo do que o Dia dos Pais. Por que será? Não é que mãe seja mais importante do que pai. Filho precisa de pai e de mãe. A presença paterna é fundamental para o desenvolvimento emocional, social e comportamental de uma criança, de um adolescente, oferecendo referências de limites, afeto e segurança. Quando a figura biológica do pai está ausente, o papel de orientação e cuidado pode ser suprido por um avô, um tio, um padrasto, um padrinho. Ajuda, mas não é a mesma coisa. Parece que a figura do pai anda meio apagada. Ou me engano? Bom, é verdade, pai abandona a família, mas mãe nunca. Na separação, os filhos, em geral, ficam com a mãe. Já tem escola que não quer mais fazer a festa dos pais. Dizem que grande parte dos alunos não tem pai presente e vão sofrer discriminação pela ausência do pai na festa. Ou alguns pais não estão levando a sério a sua função, ou nós estamos cedendo à tentação de nos acostumar com o modelo de família sem pai. Está em xeque, assim, o próprio conceito de família e, sob ameaça, o crescimento sadio de meninos e meninas sem a figura paterna. Preocupa. Estamos começando o nosso Tempo de Paz. E para iniciar bem o nosso encontro de hoje, busquemos as luzes do alto, peçamos a bênção de Deus e lhe consagremos este sábado. Reze comigo. Eu te adoro, meu Deus, e te amo de todo o coração. Agradeço-te por me teres criado, feito cristão e conservado até hoje. Ofereço-te as ações deste dia. Faz que sejam todas segundo a tua santa vontade, para a maior glória tua. Preserva-me do pecado e de todo o mal. Esteja tua graça sempre comigo e com todos os meus caros. Assim seja. Mensagem do Venerável Dom Antônio Lustosa. Algumas vezes se confunde a verdadeira caridade com o que se chama filantropia ou humanitarismo. A filantropia, como movimento puramente natural, não se fundamenta na fé. Diante do homem que sofre, sentimos compaixão, um sentimento louvável. É uma virtude humana, talvez uma boa disposição que pode vir a ser sobrenatural pela fé. No fundo, a filantropia está intimamente ligada ao egoísmo. Queria o Divino Mestre que seus discípulos aprendessem a fazer a caridade verdadeira, que faz benefícios desinteressada, sem tirar proveito temporal do bem que faz. Aí está como se deve entender a verdadeira caridade. Realmente, egoísmo e caridade são irreconciliáveis. E esta é a palavra que está iluminando este sábado. Senhor, tem piedade do meu filho. Mateus 17, versículo 15.
1: Sou a Catarina. Essas mensagens eu passo para os meus contatos e eu gostaria de explicar que sou evangélica. Conheci o programa há uns 3 meses atrás, quando conheci o padre João Carlos no YouTube. Gostei da forma de evangelização dele. Então, eu tenho uma mãe de 89 anos e ela estava, assim, diminuindo a comunicação com o mundo. Ela está com um início de Alzheimer, mas ela é lúcida ainda. E aí, ela passa os dias ouvindo os shows do Padre João Carlos no YouTube. Eu passei a colocar mensagens para ela ouvir e fui adentrando as diversas formas de evangelização que vocês têm oferecido. Como eu disse, eu sou evangélica, mas por conta dessa condição de minha mãe e ter optado por não terceirizar os cuidados com ela, eu e minhas duas irmãs nos revezamos nessa assistência. Fiquei muito grata do efeito que essa evangelização teve sobre a vida da minha mãe. Ela se tornou muito ativa e ela levanta e já pede para colocar. E ela ouve e vê os vídeos dele todo dia.
0: Ô, Catarina, que Deus abençoe esse esforço que você e suas irmãs estão fazendo pela saúde e pelo acompanhamento de sua mãe. Olha, ficamos contentes pela melhora que sua mãe apresentou. E mais contentes ainda pela bondade de Deus que, por sua palavra, nos aproxima cada vez mais. Deus abençoe vocês. 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

0: Amanhã vamos celebrar o Dia dos Pais. Muitas manifestações de carinho e gratidão. Temos um Pai maravilhoso. Pais e mães comunicam a vida. Na figura do pai, mas também da mãe, nós vemos o cuidado, a proteção, a manutenção da vida que foi gerada. Olhando para os pais, neles nós vemos a figura de quem protege, alimenta, orienta, educa. A sua tarefa é garantir o alimento para o filho, o remédio, a segurança, a proteção. Mas também a educação, a iniciação religiosa, a preparação para a vida, não é verdade? A experiência de você ter um pai, amá-lo, senti-lo próximo, reconhecer a referência que ele é para a sua vida, é muito importante para a sua experiência religiosa. Afinal, Deus se revelou como pai. Certamente Deus é muito mais do que pai, além de mãe também. Mas para nossos limites humanos, perceber Deus como pai já nos ajuda muito a compreendê-lo. Como pai, ele nos criou, nos deu a vida e nos sustenta. Ele foi um pai amoroso para o povo hebreu. Está escrito: do Egito eu chamei o meu filho. Quando o tirou do Egito, libertando-o da opressão, ele o acompanhou na grande travessia do deserto. Cuidou desse povo como filho, protegendo-o, conduzindo-o pela liderança de Moisés e particularmente alimentando-o. Ele lhes deu o pão do céu para comer, o maná, uns grãozinhos que eles recolhiam cedinho quando a neblina se desfazia. Mas você sabe muito bem, pai não é pai apenas porque gerou e porque põe a comida dentro de casa. Ele verdadeiramente é pai porque trabalha para alimentar e vestir os seus filhos, porque se sacrifica por eles, porque os inspira com a sua vida. Nesse sentido, podemos dizer, o pai dá a vida por seus filhos, empenha sua força de trabalho, sua saúde, seus melhores anos, tudo por seus filhos. E o que explica toda essa doação de si mesmo? Resposta: o amor. O amor pelos seus rebentos. E essa experiência nos aproxima ainda mais da experiência de Deus. Deus é pai, não só porque nos criou e nos protege, nos guarda e cuida de nós. Ele é pai especialmente porque nos comunica algo de si mesmo. Dá o melhor de si para nossa felicidade e realização. Sacrifica-se por nós. Está no Evangelho de São João: Deus amou tanto o mundo que enviou o seu próprio filho. Por amor a nós, Deus deu o que de melhor ele tem, o seu filho. Jesus, nascido em nossa humanidade, é a grande prova do amor do nosso Deus e Pai. Ele nos deu o seu próprio filho. E Jesus, aqui no meio dos seus irmãos, contou como o Pai nos ama, como se preocupa conosco, como nos recebe quando voltamos para casa. E ele alimentou nossos sonhos com suas palavras, saciou nossa sede de fraternidade com sua presença, com seu ministério, com seus milagres. Em Jesus vemos a paternidade de Deus. E está crescendo o número de rádios parceiras na transmissão em rede do nosso programa Tempo de Paz. Olha a pergunta para a nossa conversa de hoje: o que o rádio pode fazer pela evangelização?
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2: Padre João Carlos. Olha, eu estou encantada, Padre João Carlos, com o estudo de ontem. Aí ontem eu olhei os capítulos de Ezequiel, como o senhor tinha falado, né? 1 e 2. É, realmente, relata o Apocalipse, muita coisa. E o que eu estou sentindo, que abre o olho de nossa alma, né? Do coração, é, não está mais assim aquele medo. Nossa, que medo, né? São as coisas ruins. Deus parece que está castigando a gente, né? Ainda não estou assim entendendo bem, mas com o estudo assim do nosso dia a dia vai abrindo nosso sentimento devagar, né? Nosso entendimento assim devagar, né? Muito bom. Obrigada e um bom dia aí para o senhor. Um abraço para todos, viu?
0: Olha que bela mensagem de Ieda, de São José do Belmonte, Pernambuco. Ela que está fazendo o estudo conosco do Apocalipse. Padre Zezinho e suas canções maravilhosas, elas continuam a ser uma referência para todos nós, também neste mês vocacional. Hora de cantar Cidadão do Infinito.

0: Vocação é chamado de Deus para o serviço da comunidade. Os nossos parabéns hoje vão para a voluntária da AMA, Avani de Jesus, que é responsável pelas viagens e peregrinações. Hoje é a data do seu aniversário natalício. E amanhã, 9 de agosto, é o Dia Internacional dos Povos Indígenas, uma data criada pela Organização das Nações Unidas, a ONU, para proteger os direitos, honrar as tradições e conscientizar a sociedade sobre a inclusão dos povos originários. 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
0: 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Para participar, você manda um WhatsApp para 81996448899, que é o zap do programa. Aí você só diz o seu nome e o nome da rádio que você está escutando. Só isso. E está crescendo o número de rádios parceiras na transmissão em rede do nosso programa Tempo de Paz. Olha a pergunta para a nossa conversa de hoje: o que o rádio pode fazer pela evangelização? Enquanto você organiza a sua participação, nós vamos para um breve intervalo, mas a gente volta já.
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11: Polícia investiga denúncia de estupro coletivo contra duas adolescentes de 14 anos dentro de uma escola municipal em tempo integral, localizada no bairro da Charnequinha, no Cabo de Santo Agostinho. De acordo com a advogada que acompanha o caso, os abusos teriam ocorrido em dias diferentes e vieram à tona depois que uma das vítimas relatou o que havia acontecido. Um dos casos aconteceu na última segunda-feira, dia 3, por volta do meio-dia, durante o intervalo das aulas. A vítima foi derrubada no chão da sala de aula por 5 ou 6 jovens que estavam no local e que, na sequência, começaram a praticar os atos. A adolescente também teria sido agredida com socos na região dos seios. Após o episódio, ela procurou a direção da escola, que teria pedido para que ela não contasse nada a ninguém, porque tomariam uma decisão. A turma tem 25 estudantes, sendo apenas 3 meninas. As adolescentes estão emocionalmente abaladas e solicitaram, inclusive, transferência da escola.
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5: Está crescendo o número de rádios parceiras na transmissão em rede do nosso programa Tempo de Paz, graças a Deus. O que é que o rádio pode fazer pela evangelização? É a nossa conversa de hoje.
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5: O que o rádio pode fazer pela evangelização? Há um ano atrás, nós estivemos num encontro nacional de rádios salesianas. Naquela altura, tivemos uma conversa muito oportuna com representantes de diversas emissoras sobre exatamente o tema da nossa conversa de hoje. Hora de recordar esse encontro tão atual. E eu já vou passando o microfone para a primeira participação. Marcos Pavel, da FM Dom Bosco de Fortaleza. Oi, Pavel, nos fale de suas impressões nesse encontro.
6: Olha, esse encontro de rádios, ele tem sido principalmente uma oportunidade única de nós entendermos que algo nos une, é o carisma salesiano, a nossa identidade e o grande esforço que todas as rádios fazem, não somente para ser fiéis, mas para cumprir a missão em suas diferentes características. É uma rádio comunitária, é uma rádio dentro da universidade, mas também esse compartilhamento de boas práticas salesianas, boas práticas de captação de recursos, de comunicação, tem sido esclarecedor, e eu estou anotando direto porque eu sei que vai contribuir muito com a FM Dom Bosco.
5: E depois do Pavel, da FM Dom Bosco de Fortaleza, eu vou passar o microfone para o radialista Jean Alves, que é da FM Dom Bosco de Abreu e Lima, junto à comunidade salesiana de Caetés. É com você, Jean.
7: Padre João, primeiramente, uma grande satisfação estar participando desse encontro, né? Como uma boa impressão, o ENAC para mim trouxe muita energia, entusiasmo, né? Reunindo grandes comunicadores que compartilharam a mesma missão de evangelizar e educar. Ele reforça, né, também a sensação de fazer parte de uma grande família salesiana, né, que é pela comunicação. Como inspiração, eu posso destacar aqui que a cada palavra, imagem, som, como sementes de esperança, seguindo o exemplo de Dom Bosco, comunicar com o coração, alcançar os jovens onde eles estão e transformar a comunicação em um verdadeiro ato de amor e serviço. Que nós possamos ter mais encontros assim e anunciar o nosso carisma ao mundo.
5: Muito obrigado, Jean. Bom, quem fala agora é o jornalista Euclides, é da cidade de Campo Grande, no Mato Grosso do Sul, e representa a Rádio FM UCDB, da Universidade Católica Dom Bosco.
8: Padre João Carlos, é um prazer estar aqui, né, nesse congresso de rádio, e é muito interessante conhecer a realidade das rádios, especialmente no Nordeste, que traduzem o espírito e a identidade salesiana como mensagem prioritária a ser colocada no rádio. Nós temos uma realidade um pouco diferente lá em Campo Grande, no entanto, a experiência que a gente teve acesso aqui nesse encontro, certamente vai enriquecer a nossa prática lá, né? Como eu já disse, eu não estou no dia a dia da rádio, no entanto, a gente pode ter alguma interferência sobre ela, e eu estou ansioso para isso, para que essas experiências de vocês possam ser compartilhadas e inseridas, para que a gente possa fazer também um trabalho em rede através das redes das rádios salesianas.
4: Muito obrigado, Euclides Fernandes, jornalista que é delegado da comunicação dos salesianos no Mato Grosso. E o nosso programa Tempo de Paz é veiculado em todas essas emissoras, claro, também na UCDB de Campo Grande, no Mato Grosso do Sul. Bom, o jornalista Wilson Firmo responde pela Rádio Amanhecer, que é a rádio da AMA, e está aqui conosco, Wilson.
9: Então, padre, esses dias foram muito ricos, desde o Encontro Nacional dos Comunicadores da Rede Salesiana, e hoje, nesse final de semana, essa experiência, essa primeira experiência inédita desse encontro das redes, né, das rádios salesianas, inclusive com a participação da coordenação da RSB, o que certamente legitima todo esse esforço de toda essa caminhada que inclusive o senhor tem encabeçado no que diz respeito a organizar mais ainda esse processo de melhor comunicação da JAD. Então, ter a presença do pessoal da RSB aqui foi de grande valia e a gente espera que com isso uma semente esteja sendo plantada em terreno bastante fértil.
4: Bem lembrado, Wilson. O nosso Encontro Nacional de Rádios Salesianas foi depois do grande encontro de comunicação da Rede Salesiana Brasil, Encontro Nacional de Comunicação, o ENAC, um grande encontro em Aparecida que reuniu mais de 200 pessoas. E bom que está conosco um dos diretores executivos da Rede Salesiana Brasil, o Padre Sérgio Augusto Júnior. Padre Sérgio, desde já deixamos um agradecimento à Rede Salesiana Brasil pela articulação desse encontro nacional.
10: Muito bem, obrigado, Padre João Carlos. Também a vocês, queridos ouvintes, queridas ouvintes, que nos acompanham nesse momento. E esse encontro, de fato, é marcante, né? Porque é a primeira vez que nós nos reunimos pessoalmente e todos os nossos participantes que cuidam das rádios e de outros veículos de comunicação de mídia. Isso é muito emblemático para nós na rede, né? Justamente porque na Rede Salesiana do Brasil, uma das nossas missões importantíssimas essa comunicação, uma comunicação popular, né, para as pessoas chegarem bem perto daquilo que é a nossa vida salesiana. Então, é uma alegria muito grande, assim, para a gente poder construir esse caminho e fazermos esse caminho juntos, né?
4: Muito obrigado, Padre Sérgio. E, claro, estiveram presentes também representantes das filhas de Maria Auxiliadora da Inspetoria Salesiana de São Paulo, que abrange vários estados. Bom, Andréa está aqui, participou conosco. Explica melhor isso, Andréa.
11: A Inspetoria Nossa Senhora Aparecida, ela está ali como sede em São Paulo. E nossas regiões são o Sudoeste, Centro-Oeste e o Sul. Com escolas, com obras sociais, com hospital e faculdade. Ah, eu saio daqui muito motivada, né? A rádio, ela tem infinitas possibilidades, então eu acho que a gente abre aí uma nova oportunidade de conectar essa grande rede salesiana Brasil pelas ondas sonoras.
4: Muito obrigado, Andréa. E como falamos das filhas de Maria Auxiliadora, as irmãs salesianas, que tem um centro universitário em Lorena, tem também lá uma rádio que é a Rádio Inova FM. E quem está representando a Rádio Inova FM de Lorena é o radialista Evandro Luiz. É com você, Evandro.
12: Olá, Padre João Carlos, lá. Você que acompanha esse programa tão especial. E esse encontro que para nós é muito importante, Padre, porque nos traz aqui informações especiais para todos nós da comunicação. Essa troca de experiência, né? Essa troca de saberes que para nós traz uma contribuição importantíssima, né, para nós enquanto rádio, enquanto comunicadores. Então, realmente é um encontro que realmente valeu a pena. Eu estou muito feliz, né, de encontrar tantas pessoas queridas que têm esse mesmo viés, né, de trazer a comunicação com o perfil salesiano, que para nós é muito caro, né? E está sendo importantíssimo isso, está sendo muito bom mesmo, para todos nós. Eu estou muito feliz em participar desse encontro.
4: Muito obrigado, Evandro. E a FM Padre Cícero de Juazeiro do Norte esteve presente também nesse encontro? Claro, está aqui conosco o jornalista Francisco Mário, que é atualmente o gerente de programação da FM Padre Cícero. Francisco Mário, é com você.
13: É isso aí, Padre João Carlos, e você que está acompanhando essa programação. Durante toda essa semana tivemos atividades intensas aqui em Aparecida do Norte. Foi um momento de muito aprendizado, de muita partilha e de entendermos também que nós somos uma família que tem uma força gigante, né? E essa força leva a mensagem de Deus, leva a educação a milhares de pessoas. Então, estamos retornando à nossa dinâmica de atuação diária na FM Padre Cícero com toda a empolgação para cada vez mais fortalecer a nossa missão de educar, de evangelizar através da rádio.
4: Muito obrigado, Mário. Um abraço para todos os ouvintes da FM Padre Cícero do Cariri, no Ceará. E aqui conosco, uma irmã salesiana que coordena o trabalho de comunicação em toda a província salesiana de São Paulo, das Filhas de Maria Auxiliadora. É a irmã Maike Lopes. Irmã Maike, quais são as suas impressões desse encontro?
14: Oi, Padre João Carlos. Olha, um encontro maravilhoso, essencial e importantíssimo. Porque a rádio é uma paixão universal, né? E nós estamos aqui pensando justamente não na rádio em si, mas de quem ouve as nossas rádios, né? Nós estamos pensando em você que está ali em casa, sintonizado, acompanhando a programação. O encontro é importantíssimo porque abre muitos horizontes e a gente se dá conta que ainda hoje a rádio é aquele meio de comunicação que chega onde ninguém mais chega. Mas onde o carisma salesiano quer chegar, ele vai pela rádio, ele chega antes. Então, assim, ó, muita gratidão e um aplauso para quem está por trás dos microfones fazendo acontecer a comunicação nesse Brasil salesiano. Obrigada.
4: Nós é que agradecemos, irmã Maike, seu apoio, a sua atenção e a valorização do nosso trabalho. Muito obrigado. E qual é o segredo da mulher doente que tocou nas vestes de Jesus e ficou curada? Resposta: a fé. Cante comigo, Quem Me Tocou?

0: A fé é quando a gente abre o coração para acolher o amor de Deus que nos transforma, nos restaura, nos reconcilia. 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Senhor, tem piedade do meu filho. Mateus 17, versículo 15. Palavra que vamos meditar no próximo bloco. Por favor, prepare água para a bênção. A gente volta já.
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4: Olinda lançou o edital com quase 500 vagas gratuitas em cursos de qualificação na modalidade presencial nas áreas de idiomas, tecnologia, comunicação e desenvolvimento profissional. 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Para participar, é preciso ter idade mínima de 16 anos. Tem vagas reservadas também para o público 50+. As inscrições serão abertas na semana que vem, a partir do dia 12, exclusivamente pela internet, e seguem até enquanto houver vagas abertas. Mas os interessados também podem fazer a inscrição presencialmente na sede do Núcleo de Tecnologia Educacional de Comunicação e Idiomas, que fica na Rua 15 de Novembro, número 135, no Varadouro, entre 9 da manhã e 4 da tarde. Só lembrando, a partir do próximo dia 12.
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7: Senhor, tem piedade do meu filho. Vamos abrir o livro da palavra de Deus, hoje em Mateus capítulo 17. Naquele tempo, chegando Jesus e seus discípulos junto da multidão, um homem aproximou-se dele, ajoelhou-se, pediu pelo filho. Disse que ele era epilético e sofria ataques tão fortes que muitas vezes caía no fogo, na água. E ele disse: levei-o aos teus discípulos, mas eles não conseguiram curá-lo. Jesus respondeu: ó, gente sem fé e perversa, até quando deverei ficar convosco? Até quando vos suportarei? Trazei aqui o menino. Então Jesus o ameaçou e o demônio saiu dele. Na mesma hora, o menino ficou curado. Palavra da salvação. Senhor, tem piedade do meu filho. Mateus 17, versículo 15. Todo pai pede a Deus para que o seu filho venha com saúde. Às vezes, a natureza traz o filho com problemas. Não se pode colocar a culpa em Deus, de jeito nenhum. Deus faz tudo bem feito. O homem ou a natureza é quem baralham as coisas. Muita coisa a ciência ainda não sabe, está pesquisando. O certo é que, venha como vier, os pais recebam a sua criança com todo carinho. E Deus, que é pai de todos, está sempre por perto para socorrer, abençoar, providenciar o melhor para aquela família. Tenho visto que muitas vezes, por ter um filho com alguma deficiência, autismo, síndrome de Down, uma grave alergia e tanta coisa mais, exatamente por causa da fragilidade do filho, os pais terminam por aproximar-se mais de Deus. Bem na véspera do Dia dos Pais, nos vem esse belo texto do Evangelho de São Mateus. Na cena do Evangelho, um homem aproximou-se de Jesus, ajoelhou-se e disse: Senhor, tem piedade do meu filho. Jesus estava no meio de uma multidão, mas aquele pai, vencendo qualquer respeito humano, apresenta o seu pedido desesperado ao mestre. Já tinha tentado que os discípulos resolvessem, mas eles não tinham conseguido ajudar. Aproximou-se de Jesus. Aproximar-se de Deus é a atitude número um de um pai. Aproximar-se do Senhor, ficar perto dele. O pai e a mãe, na verdade, já têm uma aproximação com Deus, porque eles participam do seu poder criador. Uma pessoa de fé sabe disso. O nascimento de uma criança é um dom maravilhoso de Deus pela mediação de um pai e de uma mãe. A paternidade e a maternidade já deixam pai e mãe mais achegados a Deus. Relendo o texto, um homem aproximou-se de Jesus, ajoelhou-se. Ajoelhar-se. Ajoelhar-se é a atitude de quem está diante de Deus. É uma atitude de adoração, de reconhecimento de sua dependência de Deus. A gente se ajoelha para acompanhar respeitosamente a consagração da Santa Missa ou diante de Jesus Eucarístico em adoração. Ajoelhar-se é estar diante de Deus com respeito e em reconhecimento de sua grandeza. Foi ajoelhado diante de Jesus que o pai pediu: Senhor, tem piedade do meu filho. Também esta palavra Senhor, na boca desse pai, tem sabor de reconhecimento de que está diante de Deus. Reconhecer que Jesus é o Senhor é uma profunda atitude de fé. A oração desse pai é uma oração de intercessão. E esta é uma das atribuições da missão paterna ou materna: interceder diante de Deus pelos seus filhos. Pedir a Deus que os abençoe, os proteja dos perigos, os guarde, livre-os do mal. Senhor, tem piedade do meu filho. Ele é epilético e sofre ataques tão fortes que muitas vezes cai no fogo ou na água, disse o pai. Ainda hoje, quem tem epilepsia é alvo de preconceito. Imaginemos o que não era há mais de 2000 anos atrás. Ainda mais naquele povo antigo que explicava qualquer doença como sendo uma possessão do demônio. Olha a aflição desse pai. Seu filho epilético está tendo ataques tão fortes que muitas vezes cai no fogo ou na água. Imagine o cuidado permanente daquela família com esse filho. Jesus mandou que trouxessem o menino, ou quem sabe já um adolescente. Dentro da lógica de sua gente, Jesus exorcizou o demônio da doença e o menino ficou bom naquela mesma hora. Vamos guardar a mensagem. Um pai aproximou-se de Jesus, ajoelhou-se e pediu em favor do seu filho epiléptico. Pela paternidade e pela

0: exorcizando o mal que estava nele. O pai quer sempre o melhor para o seu filho e nunca pode esquecer de que ele, na obra da geração humana e na obra da educação, ele é parceiro de Deus. Senhor, tem piedade do meu filho. Mateus 17, versículo 15. Cinco segundos para você falar com Deus. Senhor Jesus, no Evangelho, de vez em quando, um pai vem ao teu encontro pedindo em favor de um filho que está em situação desesperadora. Jairo, por exemplo, veio te contar a situação de sua filha adolescente que havia morrido e pediu a tua intervenção. Esse pai do Evangelho de hoje, com um filho epilético, implorou a tua misericórdia. A todos, Senhor, tu atendias segundo a sua fé, não segundo os seus merecimentos. Continua, Senhor, ouvindo as preces dos pais e das mães de hoje, que te apresentam continuamente seus rogos em favor dos seus filhos, sobretudo de quem está em perigo na alma e no corpo. Derrama, Senhor, tuas bênçãos sobre os pais. Amanhã vamos festejá-los no seu dia. Seja bendito o teu santo nome, hoje e sempre. Amém. Vamos viver a palavra. O melhor presente que você pode dar ao seu pai vivo ou falecido é rezar por ele. O maior presente é, com certeza, oferecer a Santa Missa em favor dele. Então, programe-se para amanhã participar da celebração em sua comunidade e oferecer a Santa Missa por seu pai. E agora incline um pouco a sua cabeça para receber a bênção. O Senhor te abençoe e te guarde. Amém. O Senhor tenha misericórdia de ti. Amém. O Senhor te dê saúde e paz. E te abençoe o Deus Todo-Poderoso, Pai e Filho e Espírito Santo. Amém. E agora, por favor, apresente a água para a bênção.
1: Eu te peço desta água que tu tens, és água viva, meu Senhor.
0: Concede, ó Deus, que por tua misericórdia jorrem sempre para nós as águas da salvação, para que possamos nos aproximar de ti com o coração puro e evitar todo o perigo do corpo e da alma. Abençoa, Senhor, esta água, em nome do Pai e do Filho e do Espírito Santo. Amém.

0: E confira agora a lista dos ouvintes contemplados com brindes e presentes nessa semana. Vão receber em sua casa a Bíblia Sagrada. Adriana Maria Ananias, de Vista Alegre, Jaboatão, ouvinte da Recife FM. E Maria da Conceição Ribeiro da Costa, de Quixadá, ouvinte da Rádio Cultura FM. Vão receber o livrinho do Santo Rosário. Gilson Marcos, de Vitória de Santo Antão, ouvinte da Rádio Tabocas FM. Maria do Socorro Reis, da Vila Peri, em Fortaleza, ouvinte da FM Dom Bosco. E Antônia Ribeiro, de São Paulo, capital, ouvinte da Rádio 9 de Julho. Vão receber a camisa dos 30 anos da AMA, Francisca Maria de Souza, de Oeiras, do Piauí, ouvinte da Rádio Cristo Rei FM. E Reinaldo Pereira da Silva, de Esplanada, Pacaembu, São Paulo, ouvinte da Rádio Amanhecer. E todo mundo já está informado. No YouTube nos encontramos semanalmente na Segunda Bíblica, às 8:30 da noite, estudando o livro dos Atos dos Apóstolos. Quinta-feira, dia eucarístico, tem a Santa Missa às 11 horas pelo rádio e pelo YouTube, celebrada na Basílica Salesiana do Sagrado Coração de Jesus, no Recife. E todos os dias, o Terço Mariano em rede com diversas emissoras às 18 horas. E agora você tem à sua disposição também a programação religiosa Noite de Paz, das 10 às 6 da manhã, acontecendo também em rede todos os dias. E aqui no programa, toda sexta-feira, tem presentes e brindes para os ouvintes. Bendigamos a Deus pelo encontro de hoje. Obrigado, Senhor, pois Teu é o reino, o poder e a glória para sempre. Um bom final de semana e até segunda-feira, se Deus quiser.
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0: Louvado seja nosso Senhor Jesus Cristo. Para sempre seja louvado, queridos irmãos e irmãs. Quero saudar a todos. Você que me acompanha sempre, você que só está no sábado. Hoje, vésperas do Dia dos Pais, véspera do Dia dos Pais. Portanto, este programa oferecido a todos os pais dentro do mês vocacional. Nós estamos em plena novena e nós hoje concluímos o nono dia da Sagrada Família e rezando pelos pais. Mas como eu disse, eu quero oferecer o programa a todos os pais vivos e falecidos, rezar por eles, suplicar por eles. Saúdo a todos a partir da Rádio Evangelizar, de onde tudo começa, as rádios irmãs, cujos nomes cito neste momento. Espírito de paz e amor, o meu coração... Saúdo você pela TV Evangelizar, sinal digital em todo o país, em várias cidades, canal aberto, pelo YouTube, Padre Manzotti Oficial, e pelo aplicativo da Associação Evangelizar é Preciso, e todas as plataformas digitais. Filhos amados, povo querido, em nome do Pai, do Filho e do Espírito Santo. Amém. Naquele tempo, chegando Jesus e seus discípulos junto da multidão, um homem aproximou-se de Jesus, ajoelhou-se e disse: Senhor, tende piedade de meu filho. Ele é epilético e sofre ataques tão fortes que muitas vezes cai no chão ou na água. Levei aos teus discípulos, mas eles não conseguiram curá-lo. Jesus respondeu: ó gente perversa e sem fé, até quando devereis ficar convosco? Até quando suportarei? Trazei aqui o menino. Então Jesus o ameaçou e o demônio saiu dele. Na mesma hora, o menino ficou curado. Então, os discípulos aproximaram-se de Jesus e lhe perguntaram em particular: por que nós não conseguimos expulsar o demônio? Jesus respondeu: porque a vossa fé é demasiado pequena. Em verdade eu vos digo, se vós tiverdes fé do tamanho de uma semente de mostarda, direis a esta montanha: vai para lá, e ela vai, e nada vos será impossível. Senhor, se tiverdes fé, nada vos será impossível. É o evangelho de hoje. E hoje eu comecei falando que o programa era para os pais. Pois bem, a providência divina nos mostra hoje um pai, como tantos pais que estão com seus filhos doentes. E este pai se aproxima de Jesus e pede: Senhor, tende piedade de meu filho. Ele está sofrendo muito. Pai, eu estou falando com vocês agora. Se aproxime de Jesus em pensamento, em coração, em alma. E diga: meu filho está sofrendo muito. Jesus, minha família está sofrendo muito. Jesus, eu estou passando por dificuldades. Pais, hoje eu falo com vocês, a véspera do Dia dos Pais. E hoje, com este evangelho magnífico que a providência divina nos traz, Senhor Jesus, tende piedade de meu filho. Senhor Jesus, tende piedade da minha família. Senhor Jesus, tende piedade do meu trabalho. Eu preciso trabalhar. Senhor Jesus, tende piedade de mim. E o Senhor cura. O Senhor cura. É verdade que o Evangelho mostra uma realidade difícil, onde os próprios apóstolos manifestaram ter pouca fé. O próprio Jesus disse: porque vocês têm uma fé demasiada pequena. Então, Jesus, a minha fé também é demasiada pequena, mas eu creio. A minha fé é demasiada pequena, mas eu suplico, eu peço, eu clamo. Senhor Jesus, escute o nosso clamor, atenda a nossa prece. E eu me apego, Senhor, na tua afirmação. A fé, pela fé, nada é impossível. Pela fé, nada é impossível. Então, Senhor, não olhe a minha falta de fé. Não olhe a pequenez da minha fé. Mas eu te suplico com piedade, com compaixão, com misericórdia. Olhe para as nossas realidades, aquilo que está nos afligindo, nos consumindo. Fala com Jesus agora. Agora falo de modo geral. Você, homem, mulher, pai, mãe, solteiro, viúvo, separado, fala: Jesus, tende piedade de mim. Olha o que eu estou vivendo, esse momento difícil que estou passando. Vem em auxílio, Senhor. Faça um milagre. Faça um milagre. Tire este inimigo que está me provocando, este inimigo que está me atormentando, este pensamento fixo na minha cabeça, essa depressão que não sara, esta doença crônica que não cede, essa cirurgia que não chega, este emprego que já estou cansado de pedir, bater na porta e ela não se abre. Senhor, pela fé, tudo é possível. É teu evangelho hoje. É teu evangelho hoje. E eu creio, eu confio, eu espero, Senhor. Eu confio, eu espero, Jesus. A frase hoje: Senhor, tende piedade de mim. Senhor, tende piedade de meu filho. Neste especial do Dia dos Pais, mas a última palavra também: pela fé, nada vos será impossível. Nós só começamos o programa, eu vou para o intervalo e eu volto com a leitura orante, palavra de Deus, volto com testemunhos que edificam, volte comigo.
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0: 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Júnior, que a paz de Jesus esteja com você.
1: Bom dia, padre, a sua bênção.
0: Deus o abençoe, Júnior. Você fala de onde?
1: Falo de Ponte Alta, Santa Catarina, padre.
0: Ponte Alta, Santa Catarina. E como me acompanha?
1: Eu lhe acompanho pelo YouTube, tem a Rádio Integração FM aqui em Ponte Alta e também a Coroada FM.
0: Tá certo, são várias emissoras de rádio. Sim. Diga lá, padre. Júnior.
1: Padre, eu queria contar um testemunho.
0: Por favor.
1: Testemunho de uma cirurgia de fístula, padre, que eu vinha aguardando há mais ou menos um ano, pelo SUS, no caso, e foi cada vez piorando mais a situação, aguardando e tomando medicamento, antibiótico, e nada resolvia. Então, eu tive que até abandonar o meu trabalho, porque eu não consegui mais trabalhar, padre.
0: Nossa.
1: Chegou um ponto que eu não conseguia mais, como o meu trabalho, o trabalho com máquina florestal, me atrapalhava muito.
0: Acredito.
1: E eu tive que abandonar o meu trabalho para poder correr de atrás. E com a bênção de Deus, graças a Deus, eu consegui fazer particular essa cirurgia. Já faz um mês, graças a Deus.
0: E como está? Está se recuperando bem?
1: Sim, padre, graças a Deus a cicatrização tá evoluindo bem.
0: Que bom.
1: Já estou conseguindo, assim, voltar a fazer umas atividades normal em casa, assim,
0: entendi,
1: tudo. E só tô agora pedindo também que logo eu consiga voltar a trabalhar normalmente. E que nem dizer, foi uma graça que eu alcancei.
0: Claro.
1: E que me tocou bastante.
0: Então diga, graça recebida,
1: graça testemunhada.
0: Toca o sino, sacristão. Tá certo, Júlio. Você gostaria de deixar alguém em oração, filho?
1: Sim, padre. Eu queria fazer um pedido de oração, padre.
0: Pra quem?
1: Sobre o meu matrimônio.
0: O que tá acontecendo?
1: Padre, tá complicado porque 12 anos casado, assim. E no começo do ano, ali final de janeiro, passamos por uma separação com a minha esposa. Ficamos um tempo separado, acabamos voltando. Assim, voltei o caldo para casa por causa da questão da cirurgia, do meu problema de saúde e tal. E era para nós ter, assim, evoluído, mas infelizmente eu acabei magoando ela, eu fiz algumas coisas erradas, não foi traição, assim, sabe? Mas deixei o casamento cair na rotina. E daí ela tá magoada, estou aqui na casa, sim, estamos aqui na minha casa, tudo que temos hoje foi construído, ela me ajudou a construir nesses 12 anos.
0: Sim.
1: Só que ela falou que o amor que ela sentia por mim acabou, um exemplo, morrendo. Ela falou para mim.
0: Entendi.
1: Ela tá cuidando de mim, os curativos, ela faz tudo, tá... Assim, ela tá fazendo o papel dela. Só que não como um casal, estamos como companheiro, amigo.
0: Entendi.
1: E eu queria um discernimento, padre, que o senhor pudesse
0: Filho,
1: fazer uma oração.
0: Claro, você a ama?
1: Eu amo ela, padre, amo.
0: Então, filho, mude.
1: Uhum.
0: Se você tem consciência, aproveite essa e não deixe para amanhã. Faça isso hoje. Você está falando comigo agora. Você vai falar
1: Sim.
0: comigo, com ela hoje. Dizer
1: Sim.
0: assim, olha, eu te amo. Eu errei, mas eu vou mudar. Mas mude mesmo.
1: Sim.
0: Se não é caso que não foi tão grave, que foi traição, é que aquela história, a planta, ela não seca do dia para o outro. Ela vai murchando por falta d'água. Faltou regar o casamento. Então, como é... Comece agora, filho, não espere. Mostre carinho,
1: Sim.
0: mostre afeto.
1: Sim,
0: mas ela não... Você vai dizer assim, mas agora já não dá mais. Dá sim, é possível recuperar. Mostre
1: Sim,
0: carinho para ela. Ela tá mostrando carinho para você, cuidando de você, fazendo os curativos para você. Mostre carinho, quanto você a ama. Acredite, é a oportunidade que Deus está te dando de você mostrar o quanto ama. Porque terminado isso, aí vocês vão se separar. Se você não mostrar isso agora, a separação vai ser inevitável.
1: Sim, padre. Eu falo pro senhor que eu tô mudando. É que nem eu falei...
0: Mas tem que ser rápido. Tem que ser rápido.
1: Uhum, sim, eu tô mudando. Teve umas atitudes minhas, padre, assim, que foi umas atitudes erradas. Me arrependo, pedi perdão para Deus. Só
0: e
1: que
0: pediu
1: eu tô mudando,
0: perdão para ela?
1: Pedi perdão para ela. Ela disse que me perdoa. Só que ela falou que disse que o amor que ela tinha por mim acabou morrendo.
0: Mas pode voltar, filho.
1: Sim.
0: Não acredito que morreu. Pode voltar. Reza comigo agora, Senhor Jesus.
1: Sim. Senhor Jesus.
0: Pelas tuas santas chagas.
1: Pelas suas santas chagas.
0: Derrame uma gota do seu preciosíssimo sangue.
1: Derrame uma gota do seu preciosíssimo sangue.
0: Sobre a minha família.
1: Sobre a minha família.
0: Sobre o meu casamento.
1: Sobre o meu casamento.
0: Eu quero mudar, Senhor.
1: Eu quero mudar, Senhor.
0: Que mude o coração da minha esposa.
1: Que mude o coração da minha esposa.
0: E nós seremos felizes.
1: E nós seremos felizes.
0: Restaure o meu casamento, Jesus.
1: Restaure o meu casamento,
0: Jesus. Eu vou me esforçar hoje.
1: Eu vou me esforçar hoje.
0: A partir de agora.
1: A partir de agora.
0: A ser o marido melhor.
1: A ser o marido melhor.
0: Me ajude, Jesus.
1: Me ajude, Jesus.
0: Tende piedade de mim, Senhor.
1: Tende piedade de mim, Senhor.
0: Amém. Mas
1: Amém.
0: Mude já, filho. Mude já.
1: Tá
0: que
1: bom,
0: Deus
1: padre.
0: Te dê a restauração do casamento e da saúde. Júnior de Ponte Alta, Santa Catarina, ele citou que acompanha pelo YouTube, Rádio Coroado FM de Curitibanos, em Ponte Alta, tem a Rádio Integração FM, Bispo Dom Gilson Moider, de Lages. Amado povo de Deus, o casamento tem que ser regado todo dia. No amor, em carinho, sensibilidade, atenção. E se é por acaso você se identificou com este marido, mude. Mas mude hoje, não espere para amanhã, porque pode sim o amor acabar. Voltamos com a leitura orante, volte comigo. 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
8: Nós vamos para a leitura orante, mas antes eu quero lembrar que nós estamos na quinta etapa da campanha de Jesus das Santas Chagas. 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Amado povo de Deus, nós vamos para a leitura orante. Bíblia aberta, cartilha de oração.

0: capítulo 2, versículo 1. Paulo falando das suas viagens. Portanto, para não entristecê-los de novo, eu resolvi não ir ver vocês. Você lembra que eu falei que Paulo sofreu muito em Corinto? E na primeira carta, a carta foi bastante pesada. E ele escreve isso. Para não entristecê-los, de novo, eu resolvi não ir ver vocês. Pois se eu entristeço vocês, então quem vai me alegrar? Somente vocês, a quem tenho entristecido? Foi por isso que eu escrevi aquela carta. Qual carta? A primeira, que nós terminamos esses dias. O motivo foi que eu não queria ir e ser entristecido pelas próprias pessoas que deviam me alegrar. Pois eu tenho a certeza de que quando estou feliz, vocês todos também estão. Paulo sofreu muita perseguição fora da igreja, mas dentro da própria igreja que ele fundou. Paulo viajava e fundava as igrejas. Mas, com o tempo, ele ia para outro lugar e muitos se rebelaram contra Paulo. E Paulo fala hoje de tristeza, de sofrimento, da comunidade e dele, bem humano. Também nós temos que lidar com as nossas tristezas, com os nossos sofrimentos. Como lidamos com eles? Desanimamos ou seguimos adiante? À frente, vamos, vai, coragem. Carrega aquela dor no peito, pede para Deus ir curando, pede para Deus ir aliviando. Paulo fazia isto. Teve vários momentos, e eu digo fora da igreja, da parte dos pagãos, como dentro da igreja, que Paulo foi mal compreendido. Não diria que ele não sofreu, sofreu muito. E ele não tem receio, vergonha de admitir que sofria pelas críticas, que padecia pelas calúnias. Às vezes, Paulo veementemente se defendeu, veementemente falou a verdade, mas ele não desistia. Seguia Jesus Cristo. Ora, como o próprio Jesus já havia dito, se assim trataram o mestre, como não será com os seus discípulos? Paulo viveu na carne isso. Versículo 4. Eu escrevi aquela carta muito preocupado e triste, e derramando muitas lágrimas. Você está escutando, filho? Você que está derramando lágrimas agora, me ouvindo. Paulo também teve esses momentos de lágrimas, de sofrimento, de angústia. Eu escrevi aquela carta primeira, muito preocupado e triste, e derramando muitas lágrimas. Porém, não escrevi para fazer com que vocês ficassem tristes, mas para que soubessem do grande amor que tenho por todos vocês. Senhor, dai-nos esta atitude de Paulo. A crítica nos dói. Jesus das Santas Chagas, a calúnia machuca. Jesus a quem seguimos, a incompreensão nos faz sofrer. E às vezes, Senhor, nós vamos em lágrimas. E às vezes nos perguntamos, por que tudo isso? Mas, Senhor, que esses acontecimentos não me façam recuar, mas me façam buscar mais a Deus. E que eu possa agir como Paulo, seguir em frente, e repito, seguir em frente, a tempestade vai passar, é, ela passa. Choramos hoje, lamentamos hoje, mas você não se lembra da última frase do Evangelho? Com fé, nada vos será impossível. Por fim, Senhor, que o meu agir não expresse raiva dentro de casa, raiva no trabalho, desgosto, mas, Senhor, que eu possa mostrar o amor que tenho por todos, que a minha linguagem seja do amor. Senhor, que a minha linguagem seja do amor. E hoje, caros pais, eu falei que dedicava o programa a vocês e o faço. Use em casa mais a linguagem do amor. Eu sei que os homens, nós fomos criados assim, para sermos mais duros, mais preocupados como providentes de levar as coisas para casa. Mas eu queria fazer um apelo a você, pai. Use mais a linguagem do amor. Esta foi a leitura orante de hoje. Eu vou para o intervalo, eu volto já. Volte comigo.
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6: Ainda neste programa, faremos a oração pelos pais. Uma coisa é a novena, o último dia, nono dia, mas uma oração pelos pais. Amanhã, dia dos pais, dentro do mês vocacional. Neila, que a paz de Jesus esteja com você.
7: Bom dia, Padre Sabenta.
6: Deus abençoe. De onde você fala, Neila?
7: Cachoeiro de Itapemirim, Espírito Santo.
6: Meu abraço a Cachoeiro de Itapemirim, Espírito Santo. Como você me acompanha?
7: Em casa pela TV e no trabalho pelo YouTube.
6: Tá bom.
7: O aplicativo.
6: Em Cachoeiro de Itapemirim temos a TV Evangelizar 44.1. Diga lá, isso. Neila.
7: Aí eu quero dar um testemunho, padre.
6: Por favor.
7: Estou muito feliz. É meu filho, com a graça de Deus, e novenas, e água benta, e oração, e jejum, e tudo, hoje está livre das drogas.
6: Ô, filha, louvado seja Deus. É. Que grande testemunho, que grande testemunho.
7: Foram mais de 20 anos, praticamente, 20 anos de luta. É, e hoje ele está
6: trabalhando. E nessa luta, como foi importante Deus na sua vida?
7: Ah, foi tudo, né, padre?
6: Tudo,
7: se
6: né?
7: Eu fosse ele, tinha desistido, né?
6: Tá certo.
7: Sumido na vida.
6: Entendi.
7: Se não fosse ele, o amor, igual você tá falando, amor de pai, se não fosse o amor por ele, pelo filho, né? A gente tinha colocado pra fora, tinha abandonado, tinha sumido, né?
6: Tá
7: Mas
6: certo.
7: É amor de Deus, né, que conduz a gente.
6: Verdade. E hoje ele está trabalhando?
7: Está trabalhando. Estou pedindo oração para ele ser efetivado, né, carteira assinada, né? Não está ainda não. Mas Deus proverá.
6: Tá certo. Eu não vou pedir o nome porque fica marcado, mas Deus sabe de quem estamos falando, né? Mas antes de continuar, graça recebida.
7: É graça testemunhada. Toca o sino, sabe?
6: Isso mesmo. O que você ia falar?
7: Eu quero pedir para a gente continuar em oração, né? Porque ele tem que se fortalecer, não voltar a cair, né? Porque
6: Exato.
7: O inimigo é traiçoeiro, né?
6: Verdade. E aquela frase do Evangelho de hoje, Senhor. Tende piedade do meu filho. Repete. Senhor,
7: tende piedade do meu filho.
6: Amém. Deus abençoe, Neila. Meu abraço a Cachoeiro de Itapemirim, Espírito Santo, TV Evangelizar, canal 44.1. Também nos transmite a Diocesana Rádio, Rádio Mania, Dom Luiz Fernando Lisboa, da Diocese de Cachoeiro e de Itapemirim. Eu vou atender rapidamente a próxima e depois ainda faremos a oração pelos pais. Quero rezar pelos pais. Euzelânia, que a paz de Jesus esteja com você.
8: Amém, Padre, com o Senhor também.
6: De onde você fala, Euzelânia?
8: Eu falo de Barra de São Pedro, Oricuri, Pernambuco, Padre.
6: Meu abraço a Barra de São Pedro, Oricuri, Pernambuco. Como você me acompanha?
8: Eu acompanho o senhor pelo YouTube, pela Sky.
6: Tá certo.
8: Aqui a gente tem bênçãos e bênçãos.
6: Que bom.
8: Com o senhor todos os dias nas nossas casas.
6: Fale lá, minha querida.
8: Padre, eu queria um pedido de oração e também dar dois testemunhos, rapidinho.
6: Então conte, comece pelo testemunho.
8: Padre, o testemunho é que em 2019 eu fui acometida pela hanseníase.
6: Nossa.
8: Eu tive hanseníase, Padre.
6: Raro, hein?
8: Em 2019.
6: Tá.
8: Padre, fiquei desesperada. Porque eu sou mensageira das Santas Chagas de Jesus, para honra e glória de nosso Senhor.
6: Toca a corneta para ela, sacristão.
8: Isso. A gente tem um grupo, Padre, e aí eu fiquei desesperada.
6: É.
8: Porque é um lugar pequeno, Padre, eu também participo aqui das leituras na missa, na nossa paróquia São Pedro Apóstolo, e assim... É um lugar pequeno, tem muito preconceito ainda. É uma doença que é tratável, Padre.
6: Claro.
8: Quando se é diagnosticada no início, né, Padre, tem todo o tratamento e a gente não pode, não transmite depois que começa a passar o coquetel.
6: Certo.
8: Só que isso não entrava na minha cabeça, Padre. Eu fui para uma consulta com umas bolhas, Padre, no meu rosto, no meu colo, assim, na parte dos seios. E no braço. E aí eu fui para o médico e disse que tinha sido aqui para a gente, Padre. A gente fala que a aranha é mija.
6: Desse jeito,
8: Padre.
6: Sim.
8: E aí o médico passou uns antibióticos e falou que em 7 dias, se não tivesse desmanchado, eu voltasse. E não desmanchou, Padre. Quando eu cheguei, que falei, tomei tudo certinho a medicação, aí ele foi fazer os toques, Padre. E aí, nesse estoque, eu não senti nada e queimava. Ele perguntou se queimava, eu disse, queima bastante. E aí, Padre, ele deu o diagnóstico, mesmo sem exame de sangue, ele é especialista nessa área. Ele disse, Euzelânia, você está com hanseníase. Padre, quando ele disse assim, parece que abriu um buraco na minha frente.
6: Eu imagino.
8: Só queria sumir.
6: Posso imaginar.
8: Porque, Padre, a gente estava se preparando, foi no ano de 2019... dia da levantação da bandeira do nosso padroeiro daqui.
6: Entendi.
8: E eu estava por dentro dos festejos, Padre, e eu fiquei desesperada.
6: Entendi.
8: E aí ele disse, calma, não se desespere, tem tratamento. Mas eu não escutava, Padre.
6: Claro.
8: Eu me desesperei, eu quase entrei em depressão, Padre, eu até me emociono ainda.
6: Claro, foi muito forte, né?
8: Todo mundo se afastou de mim, Padre, mesmo.
6: Que tristeza.
8: A minha família.
6: Claro.
8: E eu, Padre, quando eu cheguei do consultório, eu coloquei meu joelho no chão, peguei o meu tecinho de Jesus das Santas Chagas e rezei, Padre. E pedi uma gotinha só de Jesus das Santas Chagas, que o sangue dele derramasse sobre essas erupções, Padre, que estava muito feia, cheia de bolha. E... Padre, foram menos de 8 dias, sumiu, Padre.
6: Amém. E hoje você continuou fazendo exame e não tem nada.
8: Sim, Padre, eu fiz o teste, que ele disse, vamos fazer o teste para a gente tirar a certeza. Padre, deu negativo.
6: Então diga, graça recebida.
8: Padre, graça recebida é graça testemunhada.
6: Toca o sino,
8: sacristão.
6: Tá certo, querida.
8: Ai, Padre, é muita emoção falar com o senhor. É tantos anos tentando ligar para dar essa graça.
6: E era para ser hoje.
8: Padre, no finalzinho, que eu passei um ano de medicação, né? Que é o coquetel, porque estava muito forte. No finalzinho, eu engravidei, Padre. E meu desespero. com medo de acontecer algo pior com o bebê, né?
6: Sim.
8: Só que aí levei a gravidez até o final, padre, e deu tudo certo. Hoje
6: que
8: meu
6: bom.
8: Filho tem 5 anos.
6: Amém.
8: E é graças e graças e graças sobre Deus e continuo firme e forte. Tentei brigar, padre, um pouco, mas a minha fé não caiu.
6: Como Jó lá no livro
8: como
6: Inabalável,
8: Jó,
6: né?
8: O senhor fez esse... E eu tenho o livro, padre.
6: Ah, que
8: o
6: bom.
8: O senhor fez a leitura de Jó e eu me vi todinha ali, padre.
6: Ai. Tá bom, minha querida. Foi um prazer falar com você. Continue sendo mensageira da Capelinha de Jesus das Santas Chagas. Meu abraço. Olha, gente, uma vida de superação. É, o preconceito, às vezes, é pior do que a própria doença. E que bom que ela conseguiu o diagnóstico e está curada. Euzelânia, de Distrito Barra de São Pedro, de Urucuri, Pernambuco. Acompanha pelo YouTube. Tem a Sky 586. Tem a Rádio Grande Serra FM. Bispo José Vicente Pinto de Alencar Silva, da Diocese de Salgueiro. Eu vou para o intervalo, eu volto. Volto comigo em oração. Oração pelos pais e da Sagrada Família. Voltamos juntos. 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
2: Hoje é aniversário da Rádio Alto Alegre FM, de Alto Alegre do Parecis, Rondônia. Amanhã, Socorro São Paulo, completando 197 anos, onde temos a TV Evangelizar 29.1, Cidade FM Enéas Marques, Paraná, Santana FM Ponta Grossa, Paraná, TV Evangelizar Canal 39.1 de Juazeiro do Norte, Ceará, e Cori 3, Feira de Santana, Bahia. E aniversário hoje da minha querida sobrinha Letícia Manzotti. Que Deus abençoe Letícia em São Paulo com muita saúde, muita felicidade e muita paz. Filhos e filhas, amanhã é Dia dos Pais. Eu já quero desejar um feliz Dia dos Pais. Hoje eu falava: pais, usem a linguagem do amor. Usem mais. Eu sei que a criação não foi fácil. A geração passada, uma criação mais difícil, onde era sinal de virilidade esconder os sentimentos. Não siga por esse caminho. Não esconda os sentimentos. Hoje, na leitura orante, é de impressionar Paulo, um homem sabido, inteligente, um forte, corajoso, dizendo: escrevi em lágrimas. Reze pelos pais agora, amado São José. Com amor paternal, zelastes pela vida de Jesus Cristo e Maria. Rogamos hoje pelos pais, para que se inspirem em vossas virtudes e sejam para seus filhos um pai amoroso. Olhai pelos pais abandonados, que choram a saudade de seus filhos. Confortai os pais doentes com a esperança da cura. Consolai os pais enlutados com a certeza da ressurreição. Libertai os pais que carregam vícios e são dependentes. Intercedei pelos pais desempregados para que, exercendo um trabalho, possam promover o necessário para sua família. Recebei no reino dos céus a alma dos pais falecidos. Intercedei por todos aqueles que se encontram no purgatório. Visitai com vossa bondade os que são chamados à vocação matrimonial, para que sejam pais segundo teu exemplo, São José, de paternidade. Abençoai com vosso amor todos os pais e sede para eles fortaleza nos desertos da vida e segurança em meio às tempestades cotidianas. Ave Maria, cheia de graça, o Senhor é convosco. Bendita sois vós entre as mulheres e bendito é o fruto do vosso ventre, Jesus. Santa Maria, Mãe de Deus, rogai por nós, pecadores, agora e na hora de nossa morte. Amém. Abençoai, protegei, guardai todos os pais. Amém. E agora, nono dia da novena da Sagrada Família de Nazaré, rezemos. Sagrada Família de Nazaré, hoje, nono dia, coloco-me em oração por todas as famílias e clamo que as famílias aqui na terra tenham o discernimento necessário para fugir de todas as ciladas dos Herodes de hoje, como fizeste na Gruta de Belém e na fuga para o Egito. Jesus, Maria e José, eu coloco como intenção especial os pais aqui na terra. Pai do céu, abençoai os pais biológicos. Diga o nome do seu pai, vivo ou falecido, Antônio. Do seu avô paterno, João. Do seu avô materno, Jacomo. Rezou? Senhor, aos pais falecidos,

dai-lhes o descanso eterno e que a luz perpétua os ilumine. Aos pais vivos, saúde, prosperidade e paz. Senhor, abençoai e santificai as famílias e de modo especial os casais. Aperfeiçoai o amor dentro do matrimônio. Fazei com que sempre lembrem o pacto nupcial e possam a cada dia, no perdão, no diálogo, na fidelidade, reavivar o amor que os une. Senhor, que o perdão seja abundante, que o amor seja constante e o diálogo uma ponte de recomeço. Afugentai da família os vícios, brigas, discórdias, desavenças, infidelidades, enfermidades. Afastai para longe todos os ataques dos inimigos contra a família e de modo particular por estas pessoas cujo nome cito agora. Sagrada Família de Nazaré, santificai e protegei minha família. Sagrada Família de Nazaré, santificai e protegei minha família. Sagrada Família de Nazaré, santificai e protegei minha família. Não esqueça, aos pais eu uso hoje a palavra. Usem a linguagem do amor. A todos fica o texto do Evangelho. Senhor, tem piedade do meu filho. E a última frase que ecoa: pela fé, nada vos será impossível. O Senhor esteja convosco, Ele está no meio de nós. Abençoai, Senhor, a água, a roupa dos enfermos, as fotos de família e os pais. Abençoai os pais. Feliz Dia dos Pais, em nome do Pai, do Filho e do Espírito Santo. Amém. Feliz Dia dos Pais. Manda teus anjos. Termino com o clipe. Evangelizar é preciso.

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1: Recife, a minha paixão, bom dia, ótimo sábado pra você, começando nossa sucessão, finalzão de semana, né? Ninho tá na área. Pra começar com o Grupo Chocolate, Turma do Pagode, alô, Virgínia.

0: Rosalina!
1: Cadê o gritão pra Paula?
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1: Muito de vaquejada.
2: Zé Vaqueiro e Safadão.
3: Original, fumaça, buzina, não me acostumo com isso.

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1: Essa música é Vaquejada Original.
2: Recife, bom dia, 11:18.
3: Priscila Senna e Gustavo Lima, Doce Mel.

0: Hora de abraçar você que tá curtindo a gente. Ângela Maria tá em Prazeres. Alô, Valéria do meu coração e boa viagem. O Cid Clay tá em Abreu e Lima. Tá ligado na Recife. Minha galera aqui no arroba Nano Alves. Alô, Rafael de Maranguape 1, ligado também. Ó, intervalo, eu volto já.
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2: Recife 11:36.
3: Agora tem Digo e Léo Santana, hipnotiza.
4: Bora! Gente!

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1: Léo Foguete!
2: Só quem tem orgulho

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0: agora na Recife 11:53.
1: Você pediu, a gente toca. Pablo, Choro na Chuva.
2: Que música de arrepiar é essa, hein?

0: 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Ó, intervalo, eu volto já.
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0: Boa tarde pra você, 12:15 agora.
1: Ótima manhã pra você, chegando Neto Brito e Pablo Atenas.

0: intervalo, eu volto já.
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0: Chegando o Tiaguinho na Recife, pensamentos intrusivos.

Recife, agora 12:36. Sorriso Maroto, Ferrugem, benza Deus, chegando agora. Você pediu, a gente toca. Perdas e Danos.

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0: Recife, 12:47.
1: Ó, você pediu, Zé Vaqueiro. Zé Vaqueiro chegando, dói.
2: 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Vem com o Zé Vaqueiro.

0: Pode abraçar todo mundo, Adelaide Maria. O Adelaide tá em Piedade, tá curtindo a gente também. O Cícero José tá em Cavaleiro. Alô, Vini, de Nova Descoberta. Um abraço, minha galera, aqui no arroba Nano Alves. Intervalo e volto já.
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3: Música, viu?

0: Vai, bebê!
1: Recife, agora 1:09.
2: Rafaela Santos e Zé Felipe.

0: Hora de abraçar o Carlos. Fala, Carlos, motorista de aplicativo, tá ligado. Alô, Ayrton também, do Ibura, tá sempre ligado. Suelen de Candeias, alô, Sandra Alves, tá, tá em Cavaleiro, né? Alô, meu povo do Jaboatão. Arroba Nano Alves, me segue aí no Instagram, viu? Tem intervalo, eu volto já.
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0: Zé Vaqueiro e Brucelose agora. Boa tarde.

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1: Ó, intervalo, eu volto já.
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0: todo lugar, todo mundo curtindo a gente. Maria do Carmo, alô Maria do Curado, beijo pra você, obrigado pelo carinho sempre, viu? Saudade de você. A Letícia Maria, quem mais? O Elvis, fala Elvis, tá ligado em Beberibe? Um abraço, meu povo de Beberibe. Galera toda aqui no arroba Nano Alves, me segue aí no Instagram, arroba Nano Alves. Intervalo, eu volto já.
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3: Que música de arrepiar é essa, hein?

0: 14:37.
1: Chegando Menos é Mais aqui nas Mais da Recife. Brinda aí.
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0: Gente linda do meu coração, por hoje é só, tô ficando por aqui, tá chegando Gal, tá chegando Ligue 97. Segunda-feira tô de volta, se papai do céu se permitir, 11 da manhã, viu? Beijo pra todo mundo, juízo nessa cabecinha. Amanhã é dia dos pais, parabéns antecipado aí a todos os papais, viu? @ Nano Alves, me segue lá no Instagram. Tchau, gente!
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0: 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Com ela. Gal Ferrer, no Ligue 97.
1: Ligue 97, Recife FM. Uma ótima tarde pra você, tudo bem? Tá chegando nesse sabadão gostoso, véspera do Dia dos Pais, tá aí na correria, né? Organizando tudo pra painho, que coisa boa. Começou o nosso Ligue, hein? Já tem música aqui pra você dançar, para dar continuidade, que você vem dançando desde cedinho. Então vamos lá, vamos curtir na Tan e o som bebê pra te esquecer.
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0: Ótima tarde e já já tô de volta.
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5: Já de volta na melhor programação, bora acusticar uma respira com Jucinho.

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0: Rosalina! Cadê o gritão pra Paula?
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0: 6h44.
1: Vamos curtir Neto Brito e Pablo, a cena?

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1: Ótimo sabadão pra você curtindo o nosso som. Deixa eu mandar um beijo pra Anne, que tá em Cajueiro Seco. Beijo também pra Helena, ligada na Recife, em Jordão Baixo. E a Paula Matos, ligadinha também com a gente em Pontezinha. Já já eu tô de volta.
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0: volta na melhor programação e tem olho marrom. É o som do Luan Santana.
1: Cadê a mão?

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0: Mariana Fagundes!
1: 4 e 3.
2: Chega mais, Joelma, estou afim.

0: Vamos curtir Morena Bandida, o som da Rafaela Santos e Zé Felipe.
1: 4:20.

0: Ótimo sabadão, esse é o nosso Ligue. Deixa eu mandar um cheiro pra você que tá me dando carona, pra você que tá em casa, na faxina, você que tá organizando as coisas aí pro Dia dos Pais. É muita coisa, né, minha gente? Ah, minha família vem almoçar aqui no domingo. A gente vai pra lá, corre pra cá, corre pra lá, corre pra cá. É, Giovana, vai fazer o que pro teu pai, Gigi? Já comprou o presente pra ele? Vem aqui, diz aqui. Liga pra mim, comprou ou não comprou? Sim ou não? Só diga sim. Sim, né? Claro que eu compro. Mãe, compra mesmo. É. Pois é, minha gente. Já já tô de volta, não sai daí.
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5: De volta, hein? E tem telefone sem fio. Mari Fernandes.

0: vocês, Leonardo.
1: Obrigado por ter me convidado, bicho.
0: Alô, meu povo! E do Cleve Chute.

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2: 5:16.
3: Agora tem Thierry, Toque 10 e Kevin Johnny. Cadê a localização?

0: na Recife, ela tá em Campina do Barreto. Beijos também pra Jacilene, beijos pra Edilene, beijos, meu amor, já já eu tô de volta.
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5: Recife, a minha paixão, a melhor programação pra você nesse sabadão. E tem Priscila Senna e Gustavo Lima, Doce Mel.

0: paixão.
1: Raduzão!
2: Fala, meu cumpadre.
1: Sabia que de luz apagada é foda?
2: É complicado, é bom demais, meu
1: cumpadre. 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

0: 5h45.
1: Chega mais, Pablo, quem ama não machuca.
2: Essa eu acho que vocês conhecem, gente.

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1: Boa tarde, queridos filhos e filhas. Vésperas do Dia dos Pais. Rezando pela família, com a família. Nós estamos pedindo, Senhor, protegei e santificai a família. E eu convido você a incluir o nome do seu pai, perto ou distante, vivo ou falecido. Senhor, abençoai e santificai os pais. Em nome do Pai, do Filho e do Espírito Santo. Amém. Amado Senhor, que escolheste entrar na humanidade pelo seio da Virgem Maria e assumiste a nossa condição humana em tudo menos no pecado e se fizeste dócil na Sagrada Família de Nazaré. Amado Jesus, queremos pedir pela família. Fazei com que toda a família seja uma igreja doméstica, onde, como Maria e José, seja ensinada a vivência da fé. Jesus, que as crianças que nascem hoje possam aprender pelo testemunho dos pais. Que o processo de alfabetização seja na Sagrada Escritura. E que as lembranças mais doces da infância sejam de oração. Jesus, tocai no coração de todas as mães que não se omitam da missão de educar os filhos. Mas hoje e nesta semana, pedimos de modo muito especial e particular pelos pais, que a exemplo de São José, possam estar presente na vida dos filhos. Jesus, que os pais não se omitam da responsabilidade, mas que possam cuidar, zelar da família. Jesus, que a exemplo de São José, os pais possam perceber quando a família está sendo ameaçada e numa vida de oração, de testemunho, de fé, possam proteger aqueles a quem Deus confiou. Pedimos pelos pais falecidos, amado Senhor, que não sofram o castigo de seus atos, mas pela vossa misericórdia possam ter o repouso e o descanso eterno. Pedimos, Jesus, pelos pais vivos, para que não sejam negligentes na educação e omissos no testemunho, mas que possam viver a paternidade de uma forma responsável. Nossa Senhora, neste momento recomendamos a família e de modo muito especial os pais. Ave Maria, cheia de graça, o Senhor é convosco. Bendita sois vós entre as mulheres e bendito é o fruto do vosso ventre, Jesus. Santa Maria, Mãe de Deus, rogai por nós, pecadores, agora e na hora de nossa morte. Amém. Sagrada Família de Nazaré, santificai e protegei as famílias. O Senhor esteja convosco, Ele está no meio de nós. Que a bênção de Deus, por intercessão de Nossa Senhora e São José, exemplo de paternidade, recaia sobre a água. Que a abençoada bebida partilhada nos lembre o ser cristão. Abençoai as roupas dos enfermos e principalmente a família. Nas fotos e principalmente os pais. Em nome do Pai, do Filho e do Espírito Santo. Amém. Sagrada Família de Nazaré, santificai e protegei a família.

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0: Já de volta, hein? Com Pablo, Choro na Chuva.
1: Que música de arrepiar é essa, hein?

0: 6:12.
1: Agora tem século 21. Priscila Senna e Léo Foguete.
2: Léo Foguete! Só quem tem orgulho

0: Só quem tem orgulho de ser pernambucano levanta a mão e faz muito barulho aí.
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0: por isso, é?
1: É só por isso, não. Ótima tarde, não sai daí que já já tem mais.
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1: Chegando, te amo demais. É Teuzinho na melhor programação.

Minha Paixão e Ana Castela. Agitando aqui o nosso sabadão, né? Me emocionei, deixei ela, viu? Pois é, tô indo nessa agora. Um cheiro pra você. Tá chegando Alex e Luciana em momentos de amor. Beijo, tchau.

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4: 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Olá, gente. Boa noite. Começando nosso Momentos de Amor pelo Recife, que bom! Depois desse super especial da gatíssima Ana Castela e seus convidados, agora é hora da gente dar uma relaxada, uma desopilada, dar uma leveza no coração, né? Sentir as fortes emoções, matar a saudade, não é? De repente cutucar aquela lembrança que está lá no íntimo da tua alma e trazer à tona novamente, por que não? Porque aqui a gente toca as melhores músicas de todos os tempos. Com muita gratidão a Deus, mais um programa desses que muitos e muitos ainda teremos pela frente, não é? Então vamos lá. Começando muito bem com a baladinha do Elton John. E a música é Little Jeannie. Uma ótima noite de sábado para você. Agora que são 8:00.

É uma noite de sábado totalmente especial pra você. São 4 horas. Só de músicas. Boa noite.

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2: Sabe aquela história de que não é orgulho, é dignidade. Não mendigar amor nem amizade de ninguém, sabia? É muito chato você ter que ficar mendigando alguma coisa que alguém não quer te dar. E outra, não romantize as atitudes. Às vezes a pessoa até não fala, mas se afasta, não é? Não diz nada, mas também não dá nem tchum pra você. Já é um grande sinal. Então, poxa, não é orgulho, é dignidade. Se afastar também, ser recíproco em tudo, não é? Está lá no nosso Instagram para que você possa mandar a sua mensagem para mim, tá? Por lá, não manda pelo DM, não, que não tem como eu ver. O que pode acontecer é que eu ver no dia seguinte. Mas agora, durante o programa, não tem como. Eu quero mandar um abração para Silvia Maria. Oi, meu amigo. Oi, Silvia. Grande abraço para você. Ana Paula Zamorano, tá curtindo a gente, Paulinha? Desejando coisas boas aqui, beijos e luz e abracinho, olha que lindo. Ela também manda abraços aí para o Domingos Silva e para a prima Cleide Severina em Pombos. Tudo de bom sempre. Ainda uma alusão para o Jorge, lá no bairro da Mostardinha. Forte abraço, meu querido. Adriana, desejando aí um ótimo sábado. Valeu, Adriana, para você também e toda a sua família, viu? Tudo de melhor sempre, minha querida. Guto, amigão, estou na escuta do Momento de Amor nessa noite de sábado com as melhores músicas. Mandando aí um grande abraço para todos os pais neste domingo, não é? Dia dos pais e um ótimo final de semana. Amanhã é dia do papai, meu dia, o dia de muitos pais que estão me ouvindo nesse momento. Aproveitem bastante, viu? Acabei de ver uma coisa, meu filho é um pai massa, pelo menos acho. E Bernardo, que é o meu neto, desafiou ele aí, os dois de Homem-Aranha, para o cinema. Diga aí, fantasiados de Homem-Aranha, eles vão. Achei isso massa demais. Enfim, Célia Maria curtindo a gente. Oi, Célia, grande abraço pra tu. Gente, estamos curtindo aí 4 horas só de músicas, isso mesmo. E nessas 4 horas vai rolar desde Só Pra Contrariar, Eurythmics, Culture Crew, Roupa Nova, Zezé de Camargo, Luciano, Michael Jackson, Peter Frampton, Rogue Set, Victor e Léo, Fábio Júnior, Phil Collins, Chris DeBug, The Rolls Martins, o que mais aqui? Air Supply, Brian Adams, tem Captain Tenley, tem tanto som massa que você não faz ideia do que preparamos pra você durante essa noite. Então a dica é, fica com a gente, continua. E só músicas nessa noite de sábado, não é bom? Essa é linda, Um Amor Puro, na versão do Só Pra Contrariar.

Por aqui rolando 4 horas só de pedradas pra você. E só as melhores.

0: O som do Country Crew, I Didn't Love Before, no Momentos Musicão para essa noite de sábado pela Recife.
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0: Quero mandar um abraço para Uberlânia. Ela tá curtindo a gente, dizendo que gostou muito da reflexão de hoje. Obrigado, Uberlânia. Ainda um abração para o Domingos Silva. Abraçando Ana Paula Zamorano, a Cleide Severina em Pombos e o amigo Zé Chico. E todos os ouvintes, forte abraço. Maria Antonieta, curtindo a gente, não é? Como sempre faço, estou na escuta do momento de amor. Manda aí meu beijo com barulhinho, claro. Beijocas pra você, tudo de bom, viu? Cássia Lima, ela tá com o marido Wellington e os vizinhos, seu Mir e Júlio. Na escuta, na melhor. Macaxeira, então um grande abraço pra você, viu Cássia? Pra o Wellington, pro Selmir e para o Júlio, tá? Tudo de bom pra vocês. Deusina, ela tá curtindo também, que bom, ligadinha no Mágico Momentos de Amor, mandando abração pra Enzo, pra Maluzinha, desejando aí um feliz Dia dos Pais pra mim, né? Deus abençoe, amém, viu? Tudo de melhor pra você também. Ainda um abração pra quem mais aqui? Deixa eu ver, minha querida Tereza Cristina, ela tá curtindo a gente com a mamãe Lúcia, beijão pra vocês, tudo de bom sempre. Quem mais? O Paulo César, e aí Paulo, grande abraço meu querido, manda aí um alô pra mim, pra galera do 27 de novembro, o R3 Ibura alto e o César Ibura de baixo, concordo com a postagem, valeu Paulo, grande abraço pra você, viu meu querido. E ainda, Mauri Gomes. Amigo, se puder tocar aí um som, estou curtindo um churrasquinho com aquela cervejinha bem geladinha. Eita, coisa boa. Bom final de semana para você e todos que fazem Recife. Valeu, Mauri. Grande abraço para você, meu querido. Tudo de bom sempre. Casey and Sunshine Band. Please don't go.

0: Zezé e Luciano, com Eu Amor.
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0: Aquela paradinha para eu lembrar que estamos curtindo aí nada mais, nada menos que 4 horas só de músicas. E eu quero mandar um abraço aqui para Vina Lopes. Ela disse: manda um alô para a galera do Dominó da Estância. As mamães são imbatíveis aí, meninas. Beijão para vocês, tudo de bom. Faz tanto tempo que eu não jogo Dominó. Acho que eu nem sei mais. Deixa eu mandar um alôzão aqui para. Ela mandou aqui: mandei um bebê para as mamães do Dominó, são imbatíveis, um cheiro para você que faz minha noite ser mais linda. Ah, que bonito, por causa disso, outro beijão. Tudo de bom, viu? Ainda o Adelson Macário curtindo a gente, valeu Adelsa. Flávio Herculano, estou aqui, manda aí um bebê para mim e os meus filhos, Davi Fernandes e Emily Tamires. Oba, claro, Flávia, beijão com barulhinho para você. Ainda quem mais? Uma alusão pro Rafael Silva. Rafa tá lá em Paulista, Maranguape 1, ligado aqui na rede, num balanço e ouvindo, né? Na melhor rádio, o melhor programa, mais líder de Pernambuco. Valeu, Rafa. Grande abraço para você, tudo de bom, meu querido. E por enquanto é só. Daqui a pouquinho eu mando mais alusinhos, mas nós continuamos em um show de músicas. Eu já falei no começo, mas vou dar outra canja agora, desde Rockwell Knife. A Fábio Júnior, Phil Collins, Leonardo, Mastruz com Leite, com aquele forrozinho, aquela pegada mais leve pra você, falando de amor com um tom a mais. Tem Daniel, tem o que mais? Brian Adams, tem Richie, tem Keller's Whispers do George Michael, tem muita coisa massa pra gente curtir nessas 4 horas. Com The Gang, Cherries.